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Gazeta, tá legal? Tá no ar aqui o nosso Special Night, na sua noite de sexta-feira até às 10 da noite. Eu, Max Willis, faço companhia no Special Night, às 10 tem o nosso Sistema Bruto, então aumenta o volume e vem comigo aqui na sua Gazeta. Pra começar, tem Baby Rexha aqui na sua Gazeta FM.

Sexta na Gazeta, tá legal, 8h19 pra você ligado aqui na Gazeta. Ouvimos o Gustavo Lima, Bala Alojada em Legião Urbana, Tempos, aqui na sua Gazeta. Ótima noite pra você, obrigado pela companhia. E agora tá na hora do nosso Enigma da Múmia.

0: pessoal, muito boa noite, estamos chegando na sexta-feira maravilhosa, até que enfim chegou mais uma sexta-feira. É muita gente aí no Rap Hour curtindo aí a sexta-feira. Muita gente aí também já coçando o bolso aí no shopping, né? Já pensando aí no Dia dos Pais, no domingo. E vamos ouvir, pessoal, boa noite aí dele, Max William, que tá feliz em dobro, né? Palmeiras ganhou e Corinthians perdeu ontem, né? Maravilha. Boa noite, Max William.
1: Muito boa noite, Múmia. Boa noite para você também. Boa noite para todo mundo ligado aqui no nosso Enigma.
0: Muito agora. Bem, né? Hoje não deu tempo de tirar uma onda aqui dos corintianos, viu, Max? A Darlene, né? O Naldinho Ferreto, é uma galerinha aqui que torce para o Corinthians. E ontem não deu para o Timão, não é verdade?
1: Opa, verdade. Mais uma, hein? Perdeu mais uma. Ontem o Timão Corinthians.
0: Maravilha. Então vamos para mais um Enigma na sexta-feira. Atenção, vamos lá. Se 11 mais 2 é igual a 1, quanto é 9 mais 5? Pensando, participando, já voltamos. Até já.
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1: 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Tá na Gazeta, tá legal, tá no ar aqui o nosso Kevin Cris. Bora lá curtir três músicas boas do MC Kevin Cris aqui na Super Sequência. Já já tem mais um repeteco aqui do nosso Enigma da Múmia. Agora tem Medley da Gaiola, tem ainda Sei Que Tá Afim e Movimentando na sua Gazeta. É a Super Sequência na sua noite boa de sexta-feira.

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2: Tá na Gazeta, tá legal, 8h34, pra você que tá ligado aqui na Gazeta, ouvimos aqui no nosso, na nossa super sequência, o Kevin, o Cris, ouvimos Movimentando Ainda, Sei Que Tá Afim, e ouvimos também Medley da Gaiola, e quem curtiu aí é a Beatriz da Silva, lá do bairro Pedra 90. Oi Beatriz, ótima noite pra você, obrigado pelo carinho, pela companhia, Beatriz, na sintonia, ouvindo a Gazeta, curtindo aqui o nosso Special Night, que segue até às 10 da noite. Às 10 tem um Sistema Bruto, 2 horas com o melhor do modão, com o melhor da música sertaneja, aqui na sua Gazeta FM, em 99.9. E agora tá na hora do que, Max William? Tá na hora do nosso Gazeta Express. Concurso da Prefeitura de Chapada dos Guimarães abre inscrições. Você confere agora. A Prefeitura de Chapada dos Guimarães abriu concurso público para o preenchimento de cargos efetivos e formação de cadastro de reserva na administração municipal e no Serviço Autônomo de Água e Esgoto. As inscrições começaram hoje e seguem até o dia 10 de setembro, exclusivamente pela internet por meio do portal do Instituto Selecom, que é o selecom.org.br. O concurso contempla oportunidades para candidatos com ensino médio, médio técnico e superior. As provas serão realizadas preferencialmente em Chapada dos Guimarães. Caso o número de inscritos ultrapasse a capacidade dos locais disponíveis, a aplicação poderá ocorrer também em municípios vizinhos. A taxa é de R$ 98,00 para os cargos de níveis médio e técnico e de R$ 140,00 para os cargos de nível superior. Os candidatos que se enquadrarem nos critérios previstos do edital poderão solicitar a isenção de taxa entre os dias 7 e 8 de agosto. As informações sobre o número de vagas, remuneração, jornada de trabalho e requisitos específicos para cada função estão detalhadas no anexo do edital. Da redação de Thalita Rocha, para o nosso Gazeta Express.
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0: muito bem, chegamos no segundo bloco do nosso Enigma da Múmia na sexta-feira maravilhosa. Lembrando que na sexta-feira não temos o Gazeta Romance. É, tem aí o Batidão Sertanejo. Dá pra dançar na garradinha, mas mais acelerado, né, Max William?
1: É, Múmia, bem isso! Sexta-feira, né? Sexta-feira, né?
0: O Max William entra no clima e coloca uma camisa que tá meio apertadinha já, hein, Max William? Tá até faltando um botãozinho aí, viu?
1: Já estourou, hein? Já tá pra estourar um, que é nossa amizade. Tem a força dessa camisa aqui.
0: É o Sistema Bruto às 10 da noite. Agora vamos para mais um repeteco do Enigma. Atenção! Se 11 mais 2 é igual a 1, quanto é 9 mais 5, pessoal? Pensando, participando, já voltamos. Até já!
1: Até já, mulher!
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1: Tá, Gazeta, tá legal? Tá no ar aqui o nosso Tira-teima da Gazeta. Bora votar, tá valendo 2 vouchers de rodízio de pizza pra você consumir. Aonde? Na Casa da Pizza. E aí tem Casa da Pizza na Avenida General Melo, tem Casa da Pizza na Avenida Beira Rio, na Casa da Pizza Music Bar, e tem Casa da Pizza na Avenida das Torres, na Casa da Pizza Torres. Ó, música 1, Thales Lessa, Que Pena. A música 2, o David Guetta, Gone Gone Gone, com o Ted Swims e Tony Zendai. E a música 3 é de Brito e o Samuel, Toda Mulher. E aí, qual será a vencedora do nosso Tira-Teima da Gazeta? O WhatsApp para você votar é o 659-9987-2045. Você que está ouvindo, participa aí, ó, 659-9987-2045. Música 1, música 2 ou música 3, tá valendo para você que participar o rodízio para Casa da Pizza. Então, boa sorte!
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Tá na Gazeta, tá legal, 8h52, pra você que tá ligado aqui na Gazeta, ouvimos a música 3, o Ed Brito e o Samuel, Toda Mulher, música 2, o David Guetta, Gone, Gone, Gone, e a música 1, tá a Lizzy Lessa, Que Pena, com o Diego e Vitor Hugo. Quem tá se dando bem é a Francisca Pereira, do bairro Osmar Cabral, parabéns, Francisca.

Isca Pereira, levando aqui o rodízio para casa da pizza na Avenida General Melo, na Beira Rio ou na Avenida das Torres. É só passar aqui na Gazeta na segunda-feira em horário comercial para retirar os par de ingresso, tá bom? Francisca Pereira, do Osmar Cabral, e a música vencedora é o Ed Brito e o Samuel. Toda mulher aqui no nosso Tiratema da Gazeta, vencedora, então, a música 3.

0: prêmios.
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1: Tá na Gazeta, tá legal, 9 em ponto.

Tá na Gazeta, tá legal, 9:08, ouvimos aqui no nosso Special Night a Simone Mendes, Direitos Iguais, aqui na sua Gazeta, só música boa, do jeito que você gosta. Obrigado pelo carinho, pela companhia. E aí, já mandou seu recado? Ainda não? Manda aí, 659-9987-2045, fica à vontade para participar da forma que você quiser aqui no nosso Special Night. Manda texto, manda áudio, daqui a pouquinho tem mais um repeteco aqui do Enigma da Múmia. Tá valendo o rodízio para Casa da Pizza na Avenida General Melo. Já já também a sua participação, você que segue mandando texto, mandando áudio, WhatsApp é liberado para você participar. Tá valendo o rodízio para Casa da Pizza na Avenida General Melo. Para você que tá no trânsito, aí tá no carro, obrigado pela carona, pela companhia. Vamos juntos na sua noite boa de sexta-feira, 7 de agosto de 2026. Sextou, turma, na Rádio Oficial do Inverno.

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tá na Gazeta, tá legal, 9h21, boa noite. E quem tá na sintonia ouvindo a Gazeta, Valéria. Oi, Valéria, ótima noite pra você. Vai curtir agora Gustavo Mioto.

Tá legal, 9h35, ouvimos aqui no nosso Special Night o Kleber e o Cauã, Mil Adjetivos. Ouvimos ainda Marcos e o Belucci com Pena Que Seja Namora, e o Lucas e o Igor Flash aqui na sua Gazeta. Ainda o Tiaguinho Pensamentos introduzindo, só música boa, do jeito que você gosta. Obrigado pelo carinho, pela companhia. Fica à vontade para mandar o seu recado, WhatsApp 659-9987-2045. E agora tá na hora do nosso Gazeta Express, tá na hora de deixar você muito bem informado. O Unemat abre matrícula direta em 10 cidades com o início das aulas em agosto. Você confere agora no Gazeta Express. 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A Unemat abriu matrícula direta para 874 vagas, distribuídas em 40 cursos de graduação presenciais em 10 municípios do estado. Os candidatos interessados deverão comparecer presencialmente à supervisão de apoio acadêmico, o SAR, do campus onde o curso é ofertado, entre os dias 10 e 14 de agosto. Além das vagas imediatas, a universidade também abriu o cadastro de reserva para 3 cursos. O período letivo terá início na segunda-feira, 10 de agosto. Os matriculados iniciarão as aulas imediatamente após a matrícula. A homologação das matrículas e a divulgação da lista de espera estão previstas para o dia 18 de agosto. Segundo a Unemat, o edital contempla vagas remanescentes para o ingresso no período letivo 2022-2026/2 e permite o preenchimento das oportunidades sem a necessidade de um novo processo seletivo. Os estudantes que tiveram a matrícula homologada poderão iniciar as atividades acadêmicas logo após a confirmação da

0: a inscrição. O edital pode ser acessado pelo site unemate.br. Da redação de Thalita Rocha, para o Gazeta Express, a informação rápida e segura.
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0: chegamos, pessoal, no terceiro bloco do nosso Enigma da Múmia da sexta-feira maravilhosa, 7 de agosto, hein? Domingão, Dia dos Pais, é, Max William, muitos presentes, vai rolar aquele churrasquinho, né, Max William?
1: Ô, oh, seria bom, hein, Múmia? É, mas você ia assar, né, Múmia? Vamos ganhar meia...
0: Maravilha, né, pessoal? Então vamos para mais um Repeteco do Enigma. A galerinha tá participando em peso. Vamos lá.
1: Vamos lá.
0: Se 11 mais 2 é igual a 1, quanto é 9 mais 5? Pensando, participando, já voltamos a fechar.
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1: Muito bem, aí tem uma galera boa participando aqui, mandando texto, mandando áudio no nosso WhatsApp. Então bora lá ouvir a sua participação por aqui. Muito bem, para você que não mandou recado, ainda dá tempo de você participar. 65999872045. E aí você manda mensagem de texto e manda também mensagem de áudio. Grava o áudio aí, fala o seu nome, o seu bairro. E fala que o Enigma da Múmia. Seja educado e dê boa noite pra Múmia e dê boa noite pra esse que vos fala, o Max

0: boa noite, Marcos.
1: Boa noite, queridão. E aí?
0: Eu vou escolher essa música aí, ó, que tá tocando. Aqui na Gazeta, tô legal, hein? Música 1, hein? O que foi conhecer?
1: Aê!
0: Essa aí, música 1, maior.
1: Tô na Gazeta, tô legal, hein? Aê, valeu! Tá na Gazeta, tá legal. Quem tá mandando recado aqui também, participando, mandando um áudio. Boa noite!
2: Boa noite, Max William.
1: Boa noite!
2: Eu volto da música.
1: Fala, queridão.
2: Ah, esse rodízio de pizza
1: já foi,
2: aí. E, por falar ali, aproveitando, toca pra gente depois aí, Gustavo Mioto, despedida de casal, beleza? Valeu, Telegazeta, tá legal.
1: Aê, já foi, já o Tiratema. Ele, quem tá mandando recado aqui, participando do Enigma da Mão, deixa eu ver se esse aqui tá participando, acho que esse aqui tá, hein, vamos ver.
3: Boa noite, Max William.
1: Boa noite.
3: Boa noite, obrigado, Telegazeta FM, tenho passando aqui nesse momento. Aqui na Imigrantes, estamos aqui. Ligado, curtindo o Enigma da Múmia.
1: Uhum.
3: A resposta é 2. Bom, ótima noite.
1: Valeu!
3: Tá legal.
1: Opa, tudo de bom pra você também. Quem tá participando aqui, boa noite.
4: Boa tarde, Dali.
1: Boa tarde. Ih, meu filho, você mandou errado aqui, ó. Já foi. Quem tá mandando aqui? Oi, boa noite. Fala, Luiz.
5: Boa noite,
1: Marcos. Boa noite, aqui Luiz.
5: Quem fala é Luiz Oliveira, do Cristo Rei, Vaza Grande. A resposta do enigma de hoje é 2.
1: 2. Então tá bom. Abraço pra você, Luiz. Quem tá mandando recado aqui, tá na sintonia ouvindo a Gazeta. Oi, você. Boa noite.
6: Boa noite.
1: Boa noite.
6: Aqui é
1: Juscelino. Oi,
6: Juscelino. Parque do Lago. A resposta da múmia é 2. Juscelino Torres Oliveira.
1: Beleza, abraço pra você, obrigado pela companhia. Quem tá mandando recado aqui também tá participando. Oi, você, boa noite.
7: Boa noite.
1: Fala, Pedro. E aí, queridão?
7: Boa noite. A resposta do enigma é
1: número 2. Beleza.
3: Boa noite.
1: Boa noite. Fala, queridão. E aí, Cláudio?
3: A resposta do enigma é o 2.
1: É o 2. Beleza.
6: Mande áudio
1: aí. Opa, quem tá mandando o texto aqui, ó. Boa noite, Max William. Hamilton Leondas, do bairro Osmar Cabral. A resposta é 2. Beleza. Abraço pra você, obrigado pela companhia. Oi, você, boa noite.
3: Boa noite.
1: Max,
3: boa Opa. Noite, Muna. Aqui é o Daniel,
1: motorista. E aí, Daniel?
3: Aplicativo. E a resposta do enigma da Múmia de hoje é o 2.
1: É o 2.
3: Quero levar essa pizza pra casa
1: tá
3: hoje.
1: Tá concorrendo.
3: Tá na Gazeta. Tá legal.
1: Aê, valeu, Daniel. Abraço pra você. Obrigado pela companhia. Tá no carro aí, né? Obrigado pela carona, curtindo aqui o nosso Special Night, participando do Enigma da Múmia. Quem tá mandando recado aqui também. Tem uma galera boa aqui hoje, rapaz. Boa noite, Max William. Aqui é o André, do bairro São Simão. Tem aqui na felicitações para nós, curitiano, que ganhamos e perdemos ontem, mas tudo bem, um abraço a todos, tem um ótimo começo de final de semana. Sextou, meu amigo, e a resposta do Enigma da Múmia é 2, beleza, abraço para você, o André do São Simão, na sintonia ouvindo a Gazeta. É, o Timão aí não foi, meu filho, e não tá indo não, hein, rapaz, tá devagar, Timão, tem uns anos aí que tá empacado aí, não vai de jeito nenhum, rapaz.
8: Boa noite, Max, boa noite. Eu sou o Cílio do Jardim Aeroporto, Brasa Grande, e a resposta do de hoje é o 2.
1: É o 2, beleza. Boa noite, Max William. Janderson Silva de Lara, do bairro Santa Inês. A resposta do Enigma da Múmia é o 2, beleza. Abraço pra você, obrigado pela companhia. O Janderson, ouvi na Gazeta lá no bairro Santa Inês. E agora tá na hora do quê, Max William? Tá na hora! A porteira linda, sensacional. Rodou pra lá, rodou pra cá, tá na Gazeta, tá legal. Olha lá, curtiu na segura, Pianço. E tem o Hugo Pênio, o Gabriel, mala pronta ainda. Fernando e o Sorocaba, paga pau. E Alma Serrana pra dançar, Vaneira. Armenta.

Gazeta, tá legal, ouvimos aqui no Segura Peão, três modão do bom, Alma Serrana, pra dançar Vaneira, Vaneira ainda, o Fernando e o Sorocaba, Paga Pau e o Hugo Pena e o Gabriel Mala Pronta, já, hein, tem o Sistema Bruto com o melhor do modão e a gente segue com Specialized.

0: Anitta, tá legal, 10 e 8, ouvimos aqui no nosso Special Night, a turma do pagode, ainda Maiara e Maraíza, 90-10, Decepton Boys, Let Me Be, ainda aqui na sua Gazeta, obrigado pelo carinho, pela companhia, ó, o Special Night tá saindo de campo, volta na segunda-feira, a partir das 8 da noite, depois da Voz do Brasil, e já já a gente se fala dentro do nosso Sistema Bruto, com o melhor do modão, com o melhor da música sertaneja, e claro que eu conto com a sua participação por aqui.
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5: Tá na Gazeta, tá legal, tá no ar aqui o nosso Sistema Bruto até a meia-noite. Eu, Max William, sigo te fazendo companhia aqui na sua Gazeta. E claro que eu conto com a sua participação, ó, pra curtir o melhor do modão, o melhor da música sertaneja. E claro que vale aqui a sua participação pelo nosso WhatsApp, 659-9987-2045. Manda texto, manda áudio, todo mundo mandando áudio para o nosso WhatsApp. Fica à vontade para pedir a sua música, aliás. Eu quero saber de você, o melhor ouvinte do mundo, qual modão não pode faltar de jeito maneira, de jeito nenhuma, aqui no nosso Sistema Bruto. Pra começar tem Michel Teló, aí a roça vence.

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1: Tá na Gazeta, tá legal, 11 e 2. Pra você que tá ligado aqui na Gazeta, ouvimos o som do Felipe Ferrari, sua pancada com Diego Arnaldo, ainda Maria Cecília Rodolfo, coisas esotéricas, o Jorge Matheus Chorei com Henrique e Juliano e o Eduardo Costa, cachaceiro, só modão do bom aqui no nosso Sistema Bruto, que segue até a meia-noite. Pra você que tá ligado na Gazeta, obrigado pelo carinho, pela companhia, fica à vontade, manda o seu recado, manda texto, manda áudio, WhatsApp liberado para você participar, 659-9987-2045. E agora tá na hora de mais um repeteco do nosso Enigma da Múmia.
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3: Chegamos, pessoal, agora no quarto bloco do Enigma da Múmia, agora dentro do Sistema Bruto, batidão sertanejo. Max William já botou aquela camisa apertada, xadrez dele. Tá faltando o chapéu aí, hein, Max William?
1: Opa, vou ali pegar o chapéu então, meu filho. Eita, longe!
3: Muito bem, tá no ar o Sistema Bruto aí até a meia-noite, né? Então, a galerinha participando, porque nesse bloco vai rolar o último repeteco da noite, pessoal. Vamos lá! Se 11 mais 2 é igual.

0: 9 mais 5. No próximo bloco, a resposta do enigma. Até já!
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3: E a gente segue na Rádio Oficial do Inverno.
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3: Agora tem o Tonílio Davi, não mexe nas minhas gavetas.

Tá na Gazeta, tá legal, ouvimos aqui no Sistema Bruto Nativos, você é doida demais. Ouvimos ainda Matos e o Matheus e o Luan Santana Meteoro, ainda

0: Idade estranha, bora lá saber aqui a resposta do nosso Enigma da Múmia.
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2: Maravilha, chegamos no último bloco do Enigma da Múmia, aqui da sexta-feira maravilhosa. O Max William continua aí com o Sistema Bruto até a meia-noite. A Múmia vai ficando por aqui, você que participou. Tá esperando aí o resultado de promoção, então vamos para a resposta do Enigma. Atenção, vamos lá.
0: Vamos lá.
2: Se 11 mais 2 é igual a 1, quanto é 9 mais 5? A resposta do Enigma, 9 horas da manhã mais 5 horas, dá 2 horas da tarde. Da mesma forma que 11 horas da manhã mais 2 horas, dá 1 hora da tarde. Bem explicadinho aí, né, Max William?
0: É, nos seus mínimos, é do detalhe, 2, é o número 2.
2: Pessoal, o nosso muito obrigado pela audiência, participação, paciência. Você que curtiu aí durante toda a semana, valeu. Estaremos de volta na segunda-feira. Bom fim de semana pra todo mundo. Feliz Dia dos Pais. E a gente se fala na segunda. O Max continua aí no Sistema Bruto e eu já volto pra

0: na Gazeta, tá legal? Bora lá saber quem tá se dando bem aqui no nosso Enigma da Múmia. Mandou texto aqui, ó, parabéns pro Janderson Silva de Lara do bairro Santo Inês. Ele que mandou aqui a resposta 2, parabéns pra você, tá bom? Janderson Silva de Lara do bairro Santo Inês. E quem tá levando o rodízio de pizza pra casa da pizza na Avenida General Melo. E quem tá se dando bem também mandou áudio. Oi você, boa noite.
1: Boa noite, Max Willi, aqui é Juscelino do Parque do Lago. A resposta da múmia é... 2. Juscelino Torres Oliveira.
0: Parabéns! Levando também rodízio para casa da pizza na Avenida General Melo. E eu tô indo nessa. A gente se fala no domingo, a partir das 7 da manhã, no nosso Café da Manhã com Rei. A saideira, Fiduma e o Jeca. Tempo bom!

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bom dia, bom dia, bom dia! Mato Grosso e Matias, tributo a um caminhoneiro, conferindo a hora agora. 4 horas, 21 minutos, 4 e 21. Ai, bom dia, bom dia!

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1: Bom dia, bom dia, bom dia. Sabadão, 8 de agosto do ano de 2026. Agora são 4 horas e 24 minutos no horário do Mato Grosso, tá? É o horário do Mato Grosso, nosso fuso horário, você que está nos acompanhando aí. É uma hora a menos do de Brasília, câmbia. Bom dia, Tubarãozada, na escuta do Manhã Sertaneja. Sabadão, sabadão, sabadão, você que está no trecho aí, né? Os apaixonados aí, meu patrão, que os brutos também amam.

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1: 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Bom dia, bom dia, bom dia. 4:27. Mas dá um bom dia aqui pro Thiago Miranda. Bora pedalar. O Língua Preta falou o seguinte aqui, né? Ó, o que, que o Língua Preta falou aqui, ó. É impressão minha, o Arizona tá meio variado hoje. Variado não, mas atrasado sim. Variado eu já nasci. Né? Já, né? Isso aí já veio. Na matriz. O erro foi na matriz. Né? Já veio de fábrica. Né? Essa é a configuração original. Mas é isso aí, Tubarão. Vai lá, pedra lá. Cuida da saúde, que na sua vida tem sempre alguém cuidando. Opa, grande Carlão Valdez, lá da CL Motors. Psicólogo de motor de linha diesel aí, né? Ô, Carlão, feliz dia dos pais pra você, cara. Figuraça, né, velho? Carlão é born to be wild. É, born to be wild, é biker também, né? Tá indo em direção ao Mato Grosso do Sul. Vai com Deus aí, feliz dia dos pais. Seu final de semana, sua viagem seja tão boa quanto o destino aí cambiar. Bom dia, bom dia, bom dia, bom dia, tubarãozada. Alô, aqui é o Fidelis, também dando ar da graça aqui nessa manhã bucólica de sabadão. Bom dia, bom dia, bom dia, bom dia. É, quem mais tá aqui? Quem mais? Carlão, Roberto, Beto lá de Bastos, né? É. Bom dia, bom dia, bom dia, bom dia. Os piratas desse nosso imenso Mato Grosso. Alô, pirataria. Um grupo de piratas aí, né? Um grupo de caminhoneiros aí, GMG. Rapaziada da Máfia do Grão. Bom dia, os amigos da estrada. Alô, baixinho. Baixinho do caminhão. Câmbia. Todo mundo ligadinho aqui com a Naiço.
2: É isso aí, paixão.
1: Olha a hora, 4:20.

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0: Bom dia. Olha a hora agora, são 4 horas e 38 minutos no horário do Mato Grosso. Bom dia, Nhonho. Bom dia, Elisana. Deus abençoe você, Nhonho Puncá. Ô, Nhonho, não sei se você é pai, mas parabéns aí. Se não for, com certeza é um paizão na vida, às vezes, dos amigos, né? É, ué, tem gente aí que não tem filho, mas é um paizão pros amigos aí, né, cara? Ô, mas é muito legal você ter um grupo de amigos assim que... Tem, é claro, aqueles amigos, irmão, camarada de fé da longa jornada. Mas Deus coloca na nossa vida muita gente especial também, né, cara? A gente é frequência, você sabe disso, né? As pessoas que te rodeiam são as que você potencializou e atraiu e tá. E a Bíblia diz, né? As más companhias corrompem os bons costumes. A tendência é você se parecer com as pessoas com as quais mais convive. Então, faça uma seleção aí e comece a tirar do caminho aquilo que te arrasta pro buraco, né, cara? Ô, Nhonho, um abraço pra você aí, cara. Ô, Arizona, Robertão de Fernandópolis, bom dia. Que seja um dia abençoado mesmo. Se conseguir mandar os parabéns pra minha esposa, agradeço. É a Mari. Não, Marli. Vamos falar direito o nome da mulher aqui, senão que foi eu que errei, vida da Marli. Eu que li errado aqui, ó. Faz aniversário hoje, merece todas as bênçãos do nosso querido Deus. A dona Marli, então Deus abençoe a senhora, tá no Fernandópolis aí. Grande Robertão. Aô, parabéns aí, hein? Nascidos em agosto. Leão. Literalmente, né? É, que legal, cara. Que massa. Oh, parabéns, parabéns. Bom dia. Essa aqui tem um nome diferente. Moábia. Hã? Tem um nome diferente aqui, ó. Vamos ver o que é. Hã?
1: Bom dia, Bisona. Que é a Bia da Barriga de Aço. Que Deus possa proteger nosso dia.
0: Amém.
1: Toca pra mim a música A Menina da Aldeia.
0: Câmbia! O nome dela é diferente, né? Moab, vem de Moab, né, cara? Ave Maria, Moab chegou assim. Moab chegou pra Deus e falou: Senhor, eu quero por herança a terra que me prometeste. Grande, grande. Ô, Bia, um abraço. Tá lá ela aí, ó. Chofer do Barriga de Aço aí, ó. Deus abençoe, Bia. Obrigadão aí da audiência, do carinho, da carona acima de tudo. O Arizona. Não sou de mandar mensagem todos os dias, mas gosto de escutar seu programa. Tá bom, obrigado. Todos os dias ouço as suas orações. Gosto muito. Que Deus continue abençoando. Marcelo de Várzea Grande. Ô, Marcelo, Deus abençoe você também, tá bom? Ó, ele colocou uma imagem aqui do... Que lugar bonito, né, cara? O perfil dele. Parabéns, hein, meu irmão? Obrigadão. Obrigado mesmo. Show de bola. Bom dia. Conferindo a hora, 4h42. Guri novo. 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
1: Às 4h45, acelera, Bia!

0: Bom dia, tubarãozada aí. Galera no trecho aí, né? O Irão, obrigado das palavras aí. O Irão falou uma coisa aqui, entra ano e sai ano, você tá aí, né? Verdade, né, cara? Rapaz do céu, viu o Nhonho? Aqui no rádio, cara, acompanhada no trecho aí, ele acaba virando um pai virtual de um punhado deles aí, né? É muito legal aí, obrigado aí do carinho, viu, Irão? Obrigado mesmo aí, cara, obrigado aí, Nhonho. Deus abençoe a cada um de vocês. Todos os pais, né? Amanhã é dia dos pais. Eu tenho uma filosofia de vida. Eu gosto muito de dividir isso aqui com vocês, porque eu sei que um tantão de vocês estão aí do outro lado do rádio, né, cara? Tem gente... essa data ela é embaçada. Embaçada. Dia das mães é triste, dia dos pais, então você não tem ideia. Ah, mas mãe é mais importante. Bom... Deixa eu te falar uma coisa pra você. O caráter de um filho, ele vem da presença do pai, tá? É do pai, do pai. A gente acompanha o comportamento humano aí. E a maioria das pessoas gatilhadas, o bloqueio tá lá. Gatilho. E aí, o que é o gatilho? O gatilho, né? O gatilho é quando você lembra de algo que te machucou e dói. E toda vez que você lembra daquilo, te revolta. Mas não é o você de hoje. É que na sua cabeça você volta lá no momento em que foi ferido, quando você era criança e não tinha como se defender. Então, você não precisa se tornar aquilo que te feriu. Quebra o ciclo. Quebra esse ciclo aí, ó. Tá bom? Na sua vez, você vai lá e quebra o ciclo. Não precisa se tornar aquilo que te feriu. Quebre o ciclo. Beleza? Bom dia, bom dia, bom dia, bom dia, bom dia. Ei, la barbaridade. Alô, Fabiano, no Tangará da Serra. Teve Dona Cristiane, Matiane, escutando nós. Buenas, Indiara. Mas, olha, louco, velho. Tem o Jaguara e o Guaipeca. E tem o Fabiano, que é a mistura dos dois, o Guapejara.
1: Não

Bom dia. Bom dia pra galera ligada aqui na Manhã Sertaneja. Alô, Naldinho. Grande abraço, Naldinho. Claro que sim, Naldinho é motorista, né? Tá na escuta ali, ó. Bom dia, Divan. Bom dia, Antônio Osmar. Galera, pirataria acelerando aí, os piratas. Alô, Roberto Tres, meu cunhado, né, cara? Ô, cunhado, um abraço aí, velho. Deus abençoe você aí, feliz dia dos pais aí, né? Pais, tá louco, velho. Cheiro, velho. Tá lá o Guasca, né? Ai, 20. Bom dia, cunhado. Um abraço pra você aí, meu. Voz, meu cunhado. É gente boa pra caramba. Bom dia, Arizona. Nunca pedi uma música. Toca uma música pra nós aí. Caminhoneiro, Chitãozinho, Chororó. Feliz dia dos pais pra todos nós, todos os pais. Que honram e amam seus filhos de verdade. Estamos aqui na luta. Maravilha. E você só é o que é pelas merdas que aconteceu na sua vida. Tudo de bom e de ruim, tá? A gente só é o que é pelo que passou. Então, você vê como é que a Bíblia, antes de você nascer, já estava escrito, né? Em tudo dai graças. Tá bom? O Jorival, bom dia, Jorival. Tudo na santa paz, meu irmão? Tudo na santa paz. Grande Jorival aí, ó. Bom dia, Sargento Leão. Segundo Sargento Leão, praça graduado na escuta do Manhã Sertaneja. Bom dia, Tubarãozada. Bom dia. Todos os girantes. Alô, Diego. Bom dia, Milton. A galera tá lá. Vigilância patrimonial aí, bom dia.

Bom dia. Barra do Garça ali, 6:02 aqui na Barra. Olá. Horário do Mato Grosso é 5:02. Bom dia, Moisés. Olá, motorista de aplicativo na escuta do Manhã Sertanejo da Barra do Garça. Nós vai pra Tangará da Serra. Bom dia, Leia. Bom dia, Arizona. Desejo a você um feliz Dia dos Pais e pra todos que estão ouvindo, principalmente pro meu esposo, Zé Rodrigues. A Leia e o Zé Rodrigues são do Tangará da Serra aqui. Eles são do trike, né? É, do triciclo. Eles andam de triciclo pra todo lado aí, ó. Barney to be wide. Bom dia. Vou pro intervalo e já volto. Ligeiro, hein? 5:02, horário do Mato Grosso.

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0: Bom dia, bom dia, bom dia! Bom dia, Ronaldinho, claro que sim. E tá mandando alô aí pro Capa, Flávio Capa. Também conhecido como Testa de Pão Doce.
1: Hã?
0: Não é pra rir, não. Não, eu vou colocar no ar pra não falar que é eu que tô inventando.
2: Arizona!
0: Olha lá.
2: Manda um abraço aí pro empresário Capa.
0: Ó.
2: Que também tá a roda também comigo. Tá ouvindo você aí, mandei bom dia lá. Ele já cutucou eu aqui.
0: Ó, vai vendo.
2: Flávio Capa, conhecido como Testa de Pão Doce. Manda um bom dia pra ele aí. Bom dia.
0: Lá ele, né? Ah, quinta série eu, né? bom dia! Ô, Arizona, bom dia! Edilson, com certeza ele tá mandando alô pro pai dele, que é o Benedito, lá no Figueirão.

0: Bom dia, bom dia, bom dia, bom dia. Bom dia, galera do Brothers. Rapaziada, ainda tá acordado? Meu Deus do céu. Bom dia, bom dia, bom dia. Você não dorme, não? Vocês não dormem? Fala aí, fala aí, fala aí. O que aconteceu aí?
1: Eu tô em Chapecó, cachorro. Já inserei meu expediente.
0: Aí, ó, tá aí. Já inserei meu expediente. E tu, tá onde? Mais uma vez, mais uma vez, mais uma vez. Vai lá, vai lá, vai lá, vai lá, vai lá.
1: Em Chapecó, cachorro. Já inserei meu expediente. Tô tomando uma. E tu, cachorro?
0: E tu, cachorro? Tá correndo pra forca. Bom dia, bom dia, bom dia, bom dia. Bom dia, bom dia, bom dia, bom dia.

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1: 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Bom dia, bom dia, bom dia! Bom dia, Rubens! Grande Rubens ali, o Rubens também tá ligadinho aqui. Bom dia pro Anderson. O Anderson aqui da Beira Rio, do Bom Clima, tá ele e a esposa tomando café. Ontem eles me mandaram a mensagem. Ele estava lá no parque, no Mato Grosso. Aí já curtiram a festa lá, voltaram pra casa, agora já acordaram. Estão ali ligadinho na Manhã Sertaneja. Bom dia, bom dia, bom dia, Arizona. Estou em Jaú. 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Bom pra caramba aí, tá aí, Cristiano, tá vindo aí. Bom dia, Igor. Alô, Fábio, bom dia, Fábio. Fábio Acessórios. Fabão já pulou da cama. Não, ele vai tirar um leite ali amanhã, que ele tá indo pra Juara, né? Parabéns aí, Fábio. Feliz dia dos pais pra você, pros seus filhos que também são pais, né? O Eric e o Fabrício ali. Bom dia, bom dia, bom dia, bom dia. Bom dia da Classi. Ana Gracinha na escuta do Manhã Sertaneja, alô, veterano! Oh, sua mulher é curiosa? Deixa eu falar uma coisa pra você. Você sabe que mulher, assim, o instinto de mulher é curiosa, né? Já é de ser curiosa. Espia o tipo dessa daqui, show, mano. Né? Mulher do caboclo aqui. Que a mulher da gente, às vezes, a gente. Eu mesmo sou relaxado. Se tiver um lugar assim, me contar uma história que às vezes tem coisa que entra de um lado e sai do outro. Aí você vai comentar, né? Às vezes eu dou uma notícia aqui, minha mulher me faz pergunta que nem eu sei a resposta, né?
2: Como é que tava o churrasco?
3: Ah, tava joia, amor. Você acredita que até o Dieguinho, o marido da Michelle, tava no churrasco? E eu acho que é por causa dela que ele não tava indo antes.
2: Por quê?
3: Que eles não tão aí junto. E agora,
2: claro, deixa eu ver. Por que o Diego e a Michelle não tão junto mais?
3: Não sei por quê, mas diz que separou.
2: Eu não acredito, Jair. É sério isso? Teu amigo se separou e você nem perguntou por quê?
3: Não, mas ele contou pra todo mundo.
2: Mas então conte direito essa fofoca, Jairo. O que que aconteceu? O que que ele falou?
3: Esse senhor não tava prestando atenção.
2: Ah, não?

0: você prestou atenção.
1: Ah, ele falou que não tava dando certo, alguma coisa de traição.
0: Teve traição? Me conta direito.
1: Acho que é traição, alguma coisa
0: assim. Como assim, Jairo? Quando alguém te conta alguma coisa assim, você tem que pegar os detalhes. Como é que você mexeu na história tudo picoteado e agora como é que eu vou saber o que aconteceu?
1: Tá bom, desculpa, eu pergunto pra ele quem que tá grávida.
0: Isso, pergunto pra ele... Você falou grávida?
1: Alguém falou de gravidez lá.
0: Como assim?
1: Eu não prestei atenção.
0: Você vai ligar agora pro Diego e perguntar por que ele separou.
1: Eu acho que não é o Diego que separou.
2: Você tem uma mulher assim? É bem desse tipo? Vai lá, louco, velho. Quem que quer saber também, velho?

Bom dia, bom dia, bom dia, bom dia! Bom dia pra você que tá aí na escuta do Manhã Sertaneja, né? Galera ligadinha aqui com a gente. Deixa eu mandar um bom dia aqui pra Dona Clacita. Dona Clacita ali na primavera. Ué, que é? Travou também tudo aqui, ó. Pera aí que eu já vou ler a mensagem dela aqui. Dona Clacita no Primavera do Leste ali, mandando um bom dia especial ali pro pai dela, né? Seu Valdemar. E também pro deixa eu ver aqui, deixa eu abrir aqui agora, pronto, aqui pro veterano, que é o maridão. Parabéns aí a todos os pais, né? Dona Clacita ali, feliz da vida. O Arizona, hoje é aniversário, vamos lá, peraí, aqui tem uma opção de coisa para falar simultaneamente aqui, vamos lá. Bom dia, Arizona, hoje é aniversário do meu filho Rubens, que é de Paçoca. Manda os parabéns para ele pelo seu aniversário e também pelo Dia dos Pais. Parabéns pelo meu papai, Valdemar, pelo meu esposo por ser esse pai maravilhoso. Amo eles demais. Parabéns a todos os pais. Tá bom, Dona Clacia ali, na Primavera do Leste. Obrigado pelo carinho da audiência da senhora aí, Dona Clacia. Você vê três gerações ali, né? É. Bom dia, bom dia, bom dia, bom dia, Antônio de Alta Floresta. Olha que legal, cara. Lembra você, ó. O Alexandre Zunta tá lá em Jaú, no interior de São Paulo, e ele falou o seguinte, ó. Hoje não seria Pix pra ela, mas Pix pra nós. Amanhã é nosso dia. É, aí ele falou assim, ó. Você falou, você tá doido, porque esse negócio de Pix aí, ó. A esposa do Alexandre, eu vou falar só a primeira letra do nome dele, que é pra não falar, né? Paula é a esposa dele e ele é o Alexandre Zunta. Eu vou falar só a primeira letra lá do Jaú, né? Aí falou assim, a mulher dele comprou cueca nova, né? Com o Pix que ele passou pra ela. Tô falando você, seu miserável. O homem não compra cueca, quem compra é a mulher, ué. Ah, ela comprou cueca nova pra ele e falou o seguinte, as cuecas novas é pra nós sair aqui em casa, você que tal. As velhas você pode ir trabalhar. Mas me diga uma coisa, louco. Quem que tu quer também trabalhar de cueca nova? Nem tinha. Se não é a tua dona comprar as cuecas, você já nem ia ter cueca. Corta aí questionando. Mas deve ser uma benção. Deve não. Só quem passou por isso pra saber. Como é que é a epopeia de você vestir uma cueca com elástico arrebentado? Uma calça meio forgada? E aí você vai dirigir uma brejeira. Na hora que você vai subir no caminhão, a cueca já vai pro vão da coxa, cai ali, chega quase perto do joelho, né? Meu Deus do céu! É. Então se você tiver que fazer uma caminhada ali pra buscar uma ajuda, pegar um diesel, é pra ver, dar uma entrada de ar, se precisar pegar um... Aí você vai andando e a cueca vai caindo pros lados ali, mas... Ai, louco, velho! Mas de que gente que tu é, de que tipo? Cuequinha nova pra ir trabalhar, mas não vai dançar pra ali dentro. Vai com essas cuecas ruídas mesmo, puído aí. E tá bom pra caramba, que se o caminhão for velho, quando chegar de tarde, a cueca tá tudo suja de graxa também, né? Bom dia, bom dia, bom dia. Pra não dizer outras coisas, 5 horas e 26 minutos. Buena, Xirunzara. Aumente o volume aí, che. Conferindo a hora. 5 horas e 26 minutos no horário do Mato Grosso.

0: Bom dia, bom dia, piazada ligada na manhã sertaneja. Bom dia, bom dia, bom dia, bom dia, bom dia. Cadê o... O que mais tem por aqui, ó? Dando o ar da graça. Vamos lá!
1: Thunder!

Bom dia! Bom dia a todos os Thundercats! é pra acabar, meu patrão, deixa eu ver quem mais tá por aqui dando um ar da graça aqui. Vamos lá, alô Zema, bom dia Zema, Fazenda Flecha Desgarrada, ligado na Manhã Sertaneja. Bom dia Arizona, manda abraço pra todos os pais, principalmente pro Hélio, pelo dia dele, a dona Janete, né, Fazenda Pontal, ligadinho na Manhã Sertaneja. Quem mais? Tá aqui os amigos da estrada, já falei aqui, o Capa falou aqui, ó. O Capa é um amigo do Naldinho, claro que sim, né? Ah, bom dia, Arizona. Zé da Prancha por cá, ótimo final de semana pra nós. Bom dia, Zé. Bom. Vou pro intervalo e já volto ligeiro. Olha a hora agora, 5h31.

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1: Bom dia, bom dia, bom dia, bom dia, bom dia. Ó, atenção, Ouro Verde, toda a região aí, ó. Bairro, Viva Seu Bairro hoje visita os moradores do Jardim Ouro Verde em Várzea Grande, tá? O evento será no campo de futebol a partir das 3 horas da tarde com ações sociais de graça para toda a população. Serviço de saúde, exame de vista, exames laboratoriais, mamografia, vacinação animal, orientação jurídica, renegociações de débitos de luz e IPTU. Tem também alistamento militar, cartão de integração MTU. Muitos outros serviços, além, é claro, de área kids, recreação para toda a criançada, atrações culturais e o sorteio, né? Com a promoção VSB Carrinho Cheio. Viva Seu Bairro, quer dizer, VSB. Projeto Viva Seu Bairro, neste sábado, dia 8 de agosto, hoje, a partir das 3 da tarde, no Ouro Verde, em Várzea Grande. Você aí do Ouro Branco, Canela, São Simão, Colinas Verdejantes, Vila São João, Paraguai, são os nossos convidados. 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
1: Bom dia, bom dia, bom dia. 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
1: Bom dia, bom dia, bom dia. Parabéns a todos os papais, pai de verdade, pai presente, né? Parabéns. Deus abençoe aí. A você que é pai, né? Nós que somos filhos do disquite, né? A galera dos 50 anos aí. Aí quebra o ciclo, cara. Fala, você coloca isso na sua cabeça. Tem gente que fica meio bem boladão aí, tá? Se o seu pai te abandonou, não abandona seus filhos, não, pô. É, ué. Seja presente na vida deles. Tá bom? Bom dia, bom dia, bom dia, bom dia!

Opa, deixa eu ligar o microfone aqui, tá atrapalhado, eu acho que não é ali meu nome. É, bom dia, bom dia, bom dia. Ô, bom dia, xerife. Hoje é aniversário da minha mãe, a costureira do Campo Velho, Cuiabá, Dona Helena, ou Maria Helena, para os íntimos. Dona Leninha, né? Felicidades, muita saúde à minha mãe, que sempre procura todos os instantes saber sempre como eu estou. Bom dia e boa noite a todos. Ixi, bom dia e boa noite, colegas. Tá bom, Robson? Um abraço pra você aí, Robson Menezes. Parabéns pra Dona Leninha. É, ela diz que meu avô, pai dela, amava esse dia. Dizia que foi um grande presente pra ele. Ah, sim. O dia que ela nasceu, né, cara? Que legal, né, velho? Parabéns aí, Dona Leninha. Muito bom. Significa que o pai dela foi uma referência positiva, né? Referência positiva. É, tem uns aí que é meio punk, mas tem pai que é pai mesmo aí, né, cara? Paizão aí, ó. Virgem Maria. Ó, você quer saber? Você quer saber se você é um bom pai? Quer saber se você é um bom pai? A sua filha fala assim, pai, eu quero casar com um homem que parece com o senhor. Por quê? Porque significa que você deu um bom exemplo, né? É, se a sua filha pensar assim, significa que ela fala, bom, a referência de homem é você, pra ela. Então ela fala assim, não, eu quero um pai, um homem parecido, meu pai, né? E é igual a senhora, viu, dona? É, seu marido, se o seu filho falar assim, que casar com uma mulher parecida com a senhora, que tem os mesmos valores, não é loucura, né? Porque também Deus é mais. O povo é louco aí. Se não, meu patrão, se abrir fuga no mundo, mudar a coisa aí. Ô, essa música aqui, cara, tem 20 anos que eu tô aqui na Gaceta. Então, senhor Arizona, por favor, toca essa música. Faz hora que tá pedindo essa música aqui. Ah. Então, rapaz. Vou quebrar o protocolo aqui, né? Ver o que vira. Essa música é bonita. Essa música aqui, ela lembra muito meu pai. Então, tá fazendo uma homenagem aqui. Acho que não tem ela aqui. Eu não tenho, não. Ele tá pedindo aqui a música do Roberto Carlos, amigo, né? Então, essa música é também embaçada, né, cara? Você...

0: acha aqui. Tá bom? Acho, o nome da música é Amigo, né? É Amigo, do Roberto Carlos. Cara, eu não tenho ela aqui com... Deixa eu ver aqui se eu consigo achar aqui. Ah, tá, achei. Achei ela aqui, ó. É, essa música é... Que ano que o Roberto Carlos gravou isso aqui? Conferindo a hora, 5 horas e 44 minutos no horário do Mato Grosso. Então tá aqui, ó. 1979, né? 1979. Meu querido, meu velho, meu amigo. Vai lá, Orlando, aumenta o volume aí. Tá dedicando isso aqui, o pai dele que vive no coração. Lá não tá mais entre nós.
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Grande Roberto Carlos, essa música ela é top, né, cara? Pra muita gente, o dia de hoje, de amanhã, na verdade, né? Ele é embaçado, mas, ó, é o seguinte, né? Já falei mais cedo aqui, vou falar na mensagem daqui a pouquinho. A gente pode melhorar, né, velho? Seja o pai que você não teve, seja presente na vida do seu filho aí, cara. Conversa, joga limpo, né? Crianças, elas vão... Criança funciona assim, ó. Você também foi assim, né? Até os 7 anos, seus pais eram heróis. Dos 8 aos 15, aos 14, você começou a descobrir que eles tinham defeitos. Eu falei, rapaz, dos 8 aos 14, né? Você começou a olhar os defeitos e descobrir os defeitos que somos seres humanos. Aí dos 15 aos 21, você falou, já começa a vazar, né? Aí já não é mais pai, é o povo lá de casa, né? Aí depende do que foi feito ali também, né?

Porque o que que acontece? O povo romantiza muito, né? Família é tudo, família é tudo. Mas tem gente que tem trauma aí, cara. A gente fala sobre isso daí, ó. Traumas emocionais violentos aí, né? Pai nunca validou, não deu um abraço. Tem gente aí que nunca escutou o pai dizer que amava.

0: Isso aí, o povo romantiza, então. Quebra esse ciclo, tá bom? Chegar na sua vez aí, você quebra o ciclo. Feito? Vai ficar bom você. Bom pra todo mundo. Deixa eu mandar um bom dia aqui, cara. Pro Luiz Antônio Dorileu. Ô, Luiz, um abraço, meu amigo. Luiz faz parte do quadro de executivos aqui do Grupo Gazeta. Tá chegando lá pra visitar o filhão, né, cara? Parabéns, cara. Parabéns, mano. Show de bola, irmão. Sou seu fã, Luiz. Que Deus te abençoe hoje e sempre, cara. Grande Luiz Antônio Dorileu. Bom dia também pro Carlinho. Carlinho, parabéns aí, Carlinho. Manda um abraço pro nosso patrão, Dorileu. Dorileu é um paizão nosso. Essa semana fazia dia que não puxava com ele. Essa semana nós estávamos lá. Quarta-feira. Que é terça-feira. Ô, Dorileu, um abraço aí, cara. Você é um paizão pra nós tudo aí, né? Bom dia. Alô, Regis. Ô, meu amigo, bom dia. Estou em Assis, São Paulo. Vim ver as crias e os netinhos. Manda um abraço aí pra Letícia, Laísa, Netos, Celina, Matheus e tem os agregados, né? Diego, Fábio, que são os Nouros. Ah, não, mas aí é top, né? Grande Regis. Regis, do Liga Mil Plus. Bom dia. Deixa eu mandar um bom dia aqui. Esse caboclo aqui, o Edilson. Edilson, você é demais de variado. Olha que você arrumou show alô aqui, eu falei, você devia estar cagando. Porque você não escutou, aí ele fica mandando toda hora. A mesma mensagem, eu já falei do seu pai e de você. Mas você liga o rádio e sai de perto. Rapaz, eu li sua mensagem a primeira vez que você mandou, Edilson. Falei do seu pai, Benedito no Figueirão. Mas aí ele tem que mandar metade áudio, metade escrito. E fica mandando de novo.
1: Eu já falei, jovem.
0: Já falei. Pronto, falei de novo. Bom dia. Chega pra cá, canta pra nós aí. Ícaro e Gilmar.

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1: Bom dia, piazada ligada na Manhã Sertaneja. Bom, bom, bom, bom, bom, bom, bom, bom, bom, bom, bom. Vamos ler um pouco de mensagem aqui, né? Bom dia. O Daíro tá lá com o Gustavo. Todo dia tá os dois ali escutando. O Gustavo nasceu esses dias. É o filhinho caçula do Daíro aí, ó. Tá louco, velho, fazendo menina aí, né, velho? Que o quê? Parabéns aí, cara. Oh, deixa eu falar. Bom dia, Leni. Bom dia, Dudu. Bom dia, Dinaro, galera do Sala. O Dinaro tá lá. Sulerana. O que mais? Tá por aqui dando um ar da graça. Deixa eu ver aqui o outro WhatsApp aqui, né? Meu Deus do céu. Mensagem virada 70 aqui, ó. O Isaías. Bom dia, Isaías. Bom dia, Arizona. Aqui é o Isaías Ramos de Jaciara. Feliz dia dos pais a todos os ouvintes. Bom também, né? Que legal, né? Olha esse aqui. Que lugar bonito esse aqui, cara. O Rodrigues. Bom dia, Arizona. Sargento Isaac por aqui. Voltando... da peregrinação, Caminho da Fé, Paraisópolis, Minas Gerais e Aparecida. Paz, o sargento, ele realmente vive a vida, né? Outro dia desse ele tava na Europa. É isso aí, meu irmão. Ah, o dinheiro mais bem investido que você faz aí. Maria. Bom dia, Maria Clara. Bom dia, Arizona. Feliz Dia dos Pais. Grande Sidney, bom tempo, tá ali defendendo ali o pão de cada dia, né? Aí sim, bom dia, Arizona. Cowboy da Art Attack por cá. Parabéns a todos os pais aí, viu? O Betão também tá agradecendo aqui. Bom dia, Arizona. Vini por cá, passando a imigrantes em busca do Rondonópolis, fazendo descarrego juntamente com minha cristal Amanda. Manda um abraço aí. Deus abençoe a todos. Tá na Gazeta, tá legal. E você que é pai, né, cara? Às vezes você não convive aí junto com seu filho, com suas filhas. De certa forma, ninguém é obrigado a ficar casado um com o outro, né? Enfim, cada ser humano é um mundo. Mas, ó, o que que é a dica que eu dou pra você? Apresente a Deus seus filhos aí. Se você não tiver a oportunidade de ver junto com seus filhos, também seu pai, né? Ore. Eu oro todos os dias pelo meu pai e pela minha mãe. Mas lá, Deus abençoe eles lá. As escolhas que eles fizeram foram deles, né? Não foram a minha. Quebra o ciclo aí, tá? Então, o que que eu quero dizer pra você? É o seguinte, um dia meu pai quebrou no meio. Eu falo pra você, porque essa data do Dia dos Pais, muita gente tem gatilho pra caramba, né? E eu nunca tinha escutado meu pai falar que me amava, né? Eu tinha 45 anos, ouvi uma vez só. Com 45 anos que eu fui escutar a primeira vez meu pai falar isso aí. Mas ele me quebrou no meio, ele falou assim, meu pai disse assim, eu nunca te dei nada, mas não teve um só dia da minha vida que eu não pedi a Deus pela sua. Falei, caramba, velho. Falei, eu acredito, pai, porque Deus tem me abençoado, então, Deus tem me abençoado, tá tudo certo, hein? Ore, se você não tá ali todos os dias, ore. E eu vou te dizer mais outra, viu? Fica preocupado, não, caso o seu filho, sua filha, seja criança ainda, o relacionamento não deu certo, tá lá ou com a mãe, ou com o pai, e tem aquela questão da alienação parental. Às vezes a mãe não fala ou conta alguma coisa, ou ouve a sogra falar, e fica quieto, né? E vai fritando o pai ou fritando a mãe. Normalmente frita um dos lados, a tal da alienação parental. Você sabe o que é legal? O legal é que a criança um dia cresce, um dia essa criança vai virar adulto. Até filhos adotados. Eles vão querer saber quem é o pai, quem é a mãe, da onde eu vim, por que é que eu vim parar nessa família, qual o motivo pelo qual eu fui abandonado, desprezado, doado, por que que meu pai não veio me visitar, por que que minha mãe não veio me visitar. Aí, meu amigo, tem três coisas nesse mundo que não tem como esconder. O tempo, o sol e a verdade.

Ela aparece. Aí ela vai mostrar quem é quem. Quem é quem na ordem do dia. O maior exemplo está ali. Judas, quando traiu Jesus, você acha que Jesus foi tirar satisfação com Judas? Foi não. Judas se enforcou sozinho. E nada melhor que o tempo para mostrar quem é quem na ordem do dia. Aí você vai ver que toda aquela narrativa, todo aquele discurso cai por terra. Por quê? Então. Nada como um dia após o outro. Tá bom? Se você não tem a oportunidade de estar perto dos seus filhos, aí ore a Deus. Peça que abençoe, que os dê sabedoria. Nunca, nunca, em espécie alguma, amaldiçoe seus filhos. Se uma mãe que joga praga no filho, essa aí, amaldiçoado já é ela, né? Não é nem pra ser mãe. Tanta mulher querendo ser mãe não pode ter filho. E uma criatura que pariu, não é porque pariu que é mãe, não. Pariu até. Os animais cuidam melhor dos filhos. Determinadas pessoas que amaldiçoam os filhos. Aí vai pagar pra Deus, tá? É pra Deus, que é da cabeça, não. A verdade um dia aparece.

0: Um abraço aí, né? Lembra aí do meu saudoso sogro, gringo, seu Ivo. Ivo 3, vou dar outra dica pra você aí, viu, cara? Observa que jeito sua namorada trata o pai dela aí, como ela se refere. O jeito que ela lembrar do pai aí, como ela vai lembrar de você, tá? Pode ser que... Às vezes eu me achei estressada. A Bíblia fala, né? Mulher briguenta. Por isso que é importante, viu? Você que é pai, que tem filha, né? A filha, a mãe arruma a menina, dá um banho nela, pronto, troca a roupa, tudo, penteia o cabelo e põe lá um arquinho. Aí, você sabe o que a menina faz? Ela fala, vou ver com meu pai se tá bonito. A mãe, pra falar que tá linda, como foi? A menina chega e fala, e aí? E aí, pai? Mas aí, o que que acontece? Você que tem filha, elogie. Mulher gosta de elogio. E aí quando ela não tem o pai pra validar, ela vai jogar isso aí pro marido, né? O primeiro homem que cruzar o caminho dela lá tá no sal, né? Porque não vai entender. Não vai entender, né? Gatilho. Tampa é importante. Ah, mas fui eu que parei. Tudo bem. O amor de mãe é questionável, isso aí. Quando ama, né? Mas a presença do pai é importantíssima, né? É, quando você assistiu o Rei Leão, que é aquele macaquinho lá, né, cara? Ele dá uma burdoada na cabeça do Simba... Ele sai correndo e ele vai lá, né? O Simba tá lá comendo lagarta, né, cara? Ainda tava conversando com o Fábio essa semana, lá do Fábio Acessórios. Leão não come capim, cara. Leão não come capim. Leão come carne. E das 10 tentativas do leão, em 7 ele fracassa, mas ele come carne. E aí, quando o Simba leva uma burdoada na cabeça daquele macaquinho, ele vai correndo lá pra beira do rio, né? Quando ele olha assim, ele vê quem? Fugiu da identidade dele. Quando ele olha na água, ele vê quem? A imagem do pai. Então, que é Deus, cara. Seja aí um paizão, cara. Deus é quem? O nosso pai. Pai eterno. Ô, Arizona, quem tá dando os parabéns aqui? É o Reinaldo, né? Bom dia, Arizona. Estamos aqui ligados no Manhã Sertaneja. Amanhã é aniversário da minha sogra, 80 anos. É uma segunda mãe pra mim agora... É, foi tomada pelo Alzheimer, mas lembra de mim. Canta uns parabéns. Cantar eu não vou não, porque eu não sou bom pra cantar, viu, Renato? Mas eu vou tocar aqui a trilha, que legal, né, cara? Você vê a ligação que ela tem, ó. Ela tá com Alzheimer, mas ela lembra do genro, ó. Puxa vida, né, cara? Bom dia, manda um abraço aí também pro meu pai, seu ouvinte do Recanto Alegre. Feliz Dia dos Pais a todos os papais. Parabéns aí, Renato. Parabéns, então. Como é o nome dela aqui? Ele não falou o nome dela. Bom dia, Arizona. Minha sogra, 80 anos. Ele não falou o nome dela. Você não falou? Ah, não. Perdão. Ele falou assim. Dona Almerinda Mendonça. Ô, Dona Almerinda, parabéns aí, ó. O Reinaldo, seu genro, tá mandando os parabéns pra senhora amanhã, né? Parabéns, aí, Dona Almerinda. Que legal, né, cara? Que legal. E essa questão de sogra também é outro gatilho, né? Você sabe por que sua sogra não gosta de você? Ou melhor dizendo, por que a sua mãe não gosta da sua nora? Ah, da sua esposa? Ou do seu marido? Quando a sogra não gosta do cônjuge, do filho, da filha, é porque foi levar a fofoca lá pra ela, entendeu?
1: Nossa!
0: É, ou então é porque é perturbada mesmo, né? Mas a maioria é porque foi contar. Intimidade do casal você não conta. Você viu, pra sogra gostar do genro desse jeito... É porque realmente a esposa dele passa uma boa imagem do que é verdadeiro mesmo de casamento. Eu amo a minha sogra, você tá doido, eu tô com saudade, eu tô de farto, ó, poucos dias pra não chegar. 148, minha sogra. Vou pro intervalo. 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Já não fala mais. 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

0: Bom dia, bom dia, bom dia, bom dia. 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Bom dia, bom dia, bom dia, bom dia.
1: Bom dia, Arizona, bom dia. Aqui é o Rubens Parantino. Manda um abraço aí pra minha esposa, Cidei. Estamos aqui na... Tá na Gazeta, legal.
0: Positivo! Tá na Gazeta, tá legal. Alô, Sila! A Sila tá mandando um bom dia aí pra todo mundo aí, né, Sila? Isso aqui foi ontem, né? De hoje ela mandou o que aqui? Bom dia, Sila. Deus abençoe você aí. Tá bom, galera ligadinha no Manhã Sertaneja. Bom dia, bom dia, bom dia, bom dia, bom dia. O que mais tá aqui? O Adriano, né? O Adriano Tintas. Pera aí, deixa eu ver aqui. O Adriano mandou a mensagem dele. Deixa eu ler essa aqui primeiro, pera aí. Bom dia, Arizona, Baguá por cá, galera da, pra galera esse ASJ, por cá, Baguá, bom dia pra todos os pais aí, parabéns. Parabéns a todos os papais. Ah, tá tomando um café corajoso, né? Ele tá tomando um café corajoso. Você sabe o que é café corajoso? É só o café puro, né? É café corajoso. Café medroso é quando ele vem com misture, né? Bom dia, Arizona. Vini por cá. Isso aqui eu já falei, já. Aqui, vamos do lado de cá agora. Aqui, alô, Zaqueu Fidelis. Bom dia, Fernando. Fernando da FS Customs MT. Parabéns, Fernando. Deus abençoe você hoje e sempre. Pai e agora avô, né? A netinha dele nasceu. Quinta-feira aí. Aô, Fernandão! FS Customs MT. Som de alta definição aí, ó. Bom dia, bom dia, bom dia. Bom dia, Adriano. Grande Adriano, Adriano Tintas.
2: Bom dia, bom dia, bom dia, Arizona. Um bom dia para os trabalhadores de hoje. Que Deus nos abençoe sempre. Um ótimo dia para todos nós. Bora que bora para a lida. Mais um dia abençoado por Deus. Mandar um abração especial para a senhora Alexandra Mariana de Oliveira, minha esposa. E para a equipe que está agarrada aqui para trabalhar logo cedo, Arizona.
0: Alô, Moisés da Pelgualto, em Tanga da Serra. Bom dia, Dinaura. Alô, Canabissute. Acelerando, acelerando. É o chofé que está no trecho. Boiadeiro da Carvalho, Malu Antônio Ordagnoni. Buongiorno, tutti quanti, Italiania. Cadê o barulhão da Hard? Hoje é dia, né, de motoca? É, vou andar de motoca, né? Ou, oh, aqui, ó. Vamos andar de motoca, vamos andar de motoca, andar de motoca aí, ó. Bom dia, bom dia, bom dia, bom dia. Fala aí, fala aí, fala aí, fala aí, fala aí, fala aí, dona.
3: 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Mas a errada é quem? Eu, porque eu falo tudo na cara. Que engraçado, né? Que o problema nunca é quem faz a sujeira. O problema é quem acende a luz.
0: Tem desse na sua também.

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1: 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Bom dia, bom dia, bom dia. Parabéns, né, a todos os papais aí. Deixa eu mandar um bom dia especial aqui, cara. Um camarada aqui. Eu tiro o chapéu pra ele, cara. É o Fábio, né? O Fábio Acessórios. Ô, Fábio, obrigado das palavras aí, cara. Que Deus abençoe você também. É, quando você observar um homem, né, e ele vê os filhos dele ali agarrado nele, ali trabalhando junto com ele, significa que ele foi um bom pai. Significa que ele teve um pai também. Então, parabéns aí, grande Fábio, lá do Fábio Acessórios. Eu falo isso porque os filhos dele, né, tanto a Emily quanto o Eric, o Fabrício, o gurizada ali, agarrado com ele ali, cara. E obedece, ele defende ele. Mas eu não sei no momento de você ver ele trupeando, ver nada não. Então isso aí é exemplo positivo. Isso é um exemplo a ser seguido, viu, Fábio? Deus abençoe você com a sua esposa aí, Dona Deusa também. E parabéns aí, cara. Agora os netinhos dele agora acompanham o vô, né? O nome desse é o que? Quebrar ciclos, né? Tem famílias aí que foram bem estruturadas, outras fragmentadas. E esse aqui é o primeiro final de... É o primeiro dia dos pais que o Fábio não tá com o pai dele, né, Fábio? Mas Deus conforte o seu coração e ele vai viver sempre dentro de você aí, porque o exemplo que você der pros seus filhos aí, o pai que você é justamente o pai que você recebeu. Parabéns. Ou não, né? Às vezes as pessoas quebram o ciclo, mas... Seu filho felicíssimo, eu tive a oportunidade de conhecer ele, né, cara? Parabéns a você que tá do outro lado do rádio aí, ó. Tendo ou não seu pai aqui entre nós. É, né? Se você não teve a oportunidade de conhecer seus pais, Deus te conhece. É. Depois dessa aqui vem a mensagem de hoje, tá bom? Parabéns aí, Fábio. Grande Fábio Acessórios. É um paizão, né? Isso é uma comédia também, né, meu pai? O Homem do Rodeio. Boiadeiro da Chavantina!

0: Gaúcho da Fronteira, com Chitãozinho e Chororó. Bom dia, bom dia, bom dia, bom dia, bom dia, bom dia. Alô, Fernando. Fala aí, Fernando. Fernando da FS Custom. Fala aí, Fernando. O Fernando tá o vozão, né? Fala aí. Fala aí, Fernando.
1: Você manda um bom dia especial pra Gabizinha, minha filha aí. Tá com a nenenzinha nova. Dormindo 2 horas e folgando 2 horas e de serviço 4.
0: Show de bola! Parabéns aí a Lúcia, o Fernando, são os avós agora. O Gustavo é tio, né, Gustavo? Aí, achou! Parabéns! Ó, eu convido você a refletir sobre a mensagem de hoje. Trabalho esse que nós fazemos todos os dias. E o nosso intuito é fazer essas mensagens. Deixa eu colocar para gravar aqui. Hoje é 8 de agosto do ano de 2026. Sábado.

0: Amanhã é Dia dos Pais. Tem gente que sofre pra caramba com essa data. Outros olham assim pro retrovisor da vida, né? Estamos aqui dirigindo, o retrovisor da vida tá um de cada lado aqui. Pra trás tá o passado, não volta. Não dá pra mudar. Não tem como. Mas a gente tem que quebrar o ciclo. Sabe todas as coisas ruins que você passou na vida? Quebra. Quebra esse ciclo. Chegar na sua vez, faça diferente. Sei que muita gente está aí preocupado, né? Poxa vida, quem é meu pai? Aonde anda meu pai? O que foi que eu fiz para o meu pai não querer ter eu por perto? Por que que meu pai abandonou minha mãe? Por que que minha mãe traiu meu pai? Enfim, são perguntas que cada um é cada um. Mas conversa com Deus. Salmos 27 diz que ainda que os meus pais me abandonassem, Deus jamais me abandonaria. E uma coisa é certa que a gente entende ao longo da vida. Eu sei que nesse momento, num dia como hoje, por exemplo, muitos acionam gatilhos. Ah, dia dos pais, aquela tristeza terrível, né, cara? Pare e presta atenção. Quando um gatilho é acionado e essa dor vem, você não reage com a idade que você tem hoje. A dor não é porque você está aqui hoje. A dor é da criança que foi ferida lá atrás. Por isso a gente precisa entender o seguinte: você só é o que você é hoje justamente pelos caminhos que você seguiu, pelas coisas que você passou. Você não pode ficar lá atrás remoendo aquilo que não vai voltar mais. Vê, você tem filhos? Então cuide. Tem uma filha, um filho, vários filhos? Cuide. Não repita o mesmo ciclo. Não transfira essa dor para os seus filhos. Eles não pediram para nascer. Foi uma opção sua. Ah, mas se engravidou. Não, mas foi você. Se não tivesse se deitado com ninguém, não ia ter um filho. Uma filha. Quebra o ciclo. Quebra essa corrente. Corrente ruim, por sinal. Ore a Deus todos os dias pelo seu filho, pela sua filha. Ore a Deus para que você possa, quando lembrar dos seus pais, entender que... Diga, pai, ó, muito obrigado por o senhor ter contribuído só com material genético. Não tem problema, não. O resto foi Deus. Mas nunca, de maneira alguma, nunca jogue praga. Nunca amaldiçoe. Eu sou muito cabreiro com pessoas que... Ai, ela conversa com meu filho. Então quem não presta é você. Porque como filho, você também é... A gente criou dentro de uma sociedade onde enfiou na cabeça da gente que pai e mãe é sagrado e que você não pode virar a cara pro pai e pra mãe. Sim, não pode. Então você aguentou muito desaforo do seu pai e de sua mãe. Aguentou muito desaforo e ainda assim insistiu em ficar por perto porque parecia e acreditava ser esse o valor correto. E daí quando um pai não conversa com o filho, uma mãe não conversa com o filho, quem não presta é eles. É eles, não é você. Ore a Deus para te dar a capacidade de enxergar que a sua vida, com eles ou sem eles, você vai ter que viver. Não tem como voltar. A vida é agora. A vida é hoje. Quebra o ciclo. Querido Deus, conceda a meu pai serenidade para aceitar as coisas que eu não posso mudar. Não posso voltar ao passado, Deus. Não posso mudar a capacidade das pessoas terem de pensar. Conceda-me, Senhor, coragem para mudar as que posso. Quem tem que mudar sou eu, a maneira como enxergo.
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0: E sabedoria, Deus, para distinguir o que é que eu posso e o que é que eu não posso mudar. Só por hoje, Deus.
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Parabéns a todos os papais. Parabéns, parabéns. Que Deus conforte seu coração se você não teve a oportunidade de conviver com seu pai. E o conforto que a Bíblia nos traz está no Salmos 27, verso 10. Ainda que meu pai e minha mãe me abandonem, o Senhor cuidará de mim. Essa é a mais pura verdade. Deus nunca abandona os seus. Filhos são bênçãos. Filhos são dádivas. Presente de Deus. E a você que deixou seus filhos pro mundo aí, ó. Uma coisa é certa. Um dia você vai ter que prestar conta a Deus dos filhos que ele te deu, tá? O que você fez dos filhos que eu te dei? Inclusive você que jogou praga nos seus filhos também, tá? Isso não é uma ameaça, não. Isso é bíblico. Você vai ter que dar conta para Deus do que fez com os filhos. E se você criou aí, ó, sem seu pai, sem sua mãe, relaxa, velho. Deus é mais. Deus é maior que tudo isso. 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
1: Bom dia. 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

0: dia, bom dia, bom dia, bom dia, bom dia. Bom dia pra galera que tá ligadinho na manhã sertaneja. Are you ready to party? Deixa eu mandar uns alôs aqui. O Rubens, da Beira Rio, materiais para construção. Rubens, bom dia. 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Deixa eu mandar um bom dia aqui pro Betinho de Jaciara. Alô, Betinho. Bom dia. Ó, oh, cara, que doideira isso aqui, ó. Que doideira isso daqui, rapaz. O camarada falou aqui. Bom, se ele escreveu aqui é porque pode falar, né? Bom dia, xerife. Fiz 45 anos essa semana, nunca ganhei um abraço do meu pai. Não guardo mágoa dele. A diferença entre eu e ele é que hoje, como você mesmo disse, quebrei o ciclo. E meu filho, por exemplo, hoje faz tanta questão de me abraçar e assim como eu amo abraçá-lo. Dizer o quanto eu o amo. Feliz Dia dos Pais pro meu pai, Sr. Delcio, que graças a Deus ainda tenho ele. E todos os dias, e a desejar a todos os pais do mundo, em especial a da Guimarães Transportes. Anselmo Negão aqui de Primavera do Leste. Ô Anselmo, Deus abençoe aí, cara. Anselmo Alves Pereira, que é Riá de Negão. É isso aí, irmão. Não dá pra mudar o que foi feito, mas dá pra escolher como é que vai ser, né? Desse modelão aí. O doido também tá mandando alô pra todo mundo aqui. Doido por cá em Barra do Garça. Feliz Dia dos Pais, tá ele e a família ali. Arr, doido, velho. Falado, doido. Bom dia, doido. 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
1: Olha a hora, conferindo a hora. Agora são 6h51. Eu tô rindo porque essa música aqui, ela é punk, né, cara? Essa música aqui é uma burdoada, né? É o cara, eu só representava o cheque no final do mês. Na hora do vamos ver, Nash! Deixa eu falar uma coisa aqui. Você conhece alguém que é curioso, ansioso e que curte assim, sabe? Que você vai contar um negócio, quer saber. Porque o homem é bicho desleixado. Mais cedo eu coloquei isso aqui, né? O homem é o seguinte, quando ele vai lá, que ele quer contar alguma coisa em casa, hein? E aí? Você tá bom, meu mestre? Luciano? O homem é meio relaxadão. O homem ouve um negócio ali, ó. E aí ele vai levar a fofoca pra casa, mas a mulher quer saber de detalhes. É mais ou menos assim, ó.
2: Como é que tava o churrasco?
3: Ah, tava joia, amor. Você acredita que até o Dieguinho, o marido da Michelle, tava no churrasco? E eu acho que é por causa dela que ele não tava indo antes.
2: Por quê?
3: Que eles não tão aí junto. E agora,
2: claro, deixa eu ver. Por que que o Diego e a Michelle não tão junto mais?
3: Não sei por quê, mas disse que separou.
2: Eu não acredito, Jair. É sério isso? Teu amigo se separou e você nem perguntou por quê?
3: Não, mas ele contou pra todo mundo.
2: Mas então conte direito essa fofoca, Jairo. O que que aconteceu? O que que ele falou?
3: Ah, essa hora eu não tava prestando atenção.
2: Ah, não? Mas alguma coisa você prestou atenção.
3: Ah, ele falou que não tava dando certo, alguma coisa de traição.
2: Teve traição? Me conta direito.
3: É, acho que era traição, alguma coisa
2: assim. Como assim, Jairo? Quando alguém te conta alguma coisa assim, você tem que pegar os detalhes. Como é que você mexeu com a história tudo picoteado e agora como é que eu vou saber o que aconteceu?
3: Tá bom, desculpa. Eu pergunto pra ele quem que tá grávida.
2: Isso, pergunto pra ele... Você falou grávida?
3: Alguém falou de gravidez lá.
2: Como assim?
3: Eu não prestei atenção.
2: Você vai ligar agora pro Diego e perguntar por que ele separou.
3: Eu acho que não é o Diego que separou.
1: Aê, meu patrão! A curiosidade matou o gato. Você conhece alguém que é curioso desse tanto? Bom dia, bom dia, bom dia! Bom dia, Luciano. Como é o nome das moças? Micaele? Micaele Rose. As sobrinhas do Luciano Prado, grande Eduardo Costa do Cerrado.

Bom dia. Hoje, sabadão, 8 de agosto do ano de 2026, na Era Vulgar. Parabéns aos aniversariantes do dia de hoje, de amanhã, você que está aí assoprando as velinhas. Bom, deixa eu falar uma coisa aqui. Se você for comemorar aí o Dia dos Pais em família aí, né? Vamos colocar a cabeça no lugar, né, jovem? Você que às vezes é gatilhado aí, não vai descontar nos seus filhos as mazelas que você sofreu também não, tá bom? Por favor, né? Por favor, né, velho? E também se for pra juntar todo mundo pra brigar, a minhoca nem junta, né? Deus é mais. Você tá é louco. Vou mandar um beijão aqui pra minha nenê. Ei, nenê. Bom dia. Bom dia, pra você ligadinho na manhã certa, né? Que legal, cara. Obrigado, Rubens. Obrigadão mesmo aqui, ó. Acabei de ganhar aqui, ó. Hoje não tem espetinho, mas os papais que fizerem compras irão receber um presente na hora. Ah, que legal, cara. Beira Rio tá dizendo aqui, ó. Aí, ó, todo papai que comprou um presente, alguma coisa lá na Beira Rio, vai ter um presente. Qualquer compra, né? Aí, ó, tá aqui, ó. Bom dia! Ô, Leno, parabéns, Leno. Parabéns aí, feliz dia dos pais aí. Leno é um paizão. Você sabia que daqui 5 dias vai fazer 28 anos que o Leno me descobriu, cara? Ô, Leno, Francis! Dia 13 de agosto vai fazer 28 anos que eu tô no rádio. Descoberta do Leno Francis, né, cara? Aê, Leno. Um abraço pra você, Leno. Pro César Flashback. Jamais vou esquecer. É a oportunidade que vocês me deram, né? E até hoje estamos aqui, ó. Obrigado. Dorileu Leal. Ei, Dorileu. Dorileu é um paizão também, né, cara? Deus abençoe sua vida, Dorileu. Não tem um dia que eu não oro a Deus pela sua. Pode ter certeza disso aí. Querido Deus, amantíssimo Pai, que nas alturas dos céus habita, santo és tu, Senhor, Criador dos céus e da terra. Senhor Deus, no dia de hoje, te agradecemos pela oportunidade de estarmos vivos. O Senhor possa estar com cada coração, cada ouvinte. Possa estar com cada colega de trabalho aqui, cada um de nós. Obrigado, meu Deus, pela vida, pela saúde. Obrigado por podermos parar, analisar, refletir sobre as nossas escolhas, sejam elas certas ou erradas. Mas, acima de tudo, Deus, reconhecer quando caímos, quando erramos, que temos que aprender, a praticar a arte de aprender a reaprender. Obrigado, Deus. Tantas e tantas pessoas que estão por esse mundo, e três em específica são infelizes. As que não sabem e não perguntam, as que sabem e não ensinam, e as que ensinam e não praticam. Tenha misericórdia, Deus, desse tipo de gente. Aceite a nossa oração no dia de hoje. É o que te pedimos, te agradecemos, te louvamos, te bendizemos, em nome de Jesus. Amém, amém e amém. Lembre-se que o homem não pode ir tão longe que Deus não possa alcançar. O cair é do homem, o levantar de Deus. Você tá aqui, João Paulo? Aê, boiadeiro! Deus abençoe você, hoje e sempre!

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Muito bem, uma excelente manhã pra você de sabadão. A partir de agora, eu, João Paulo, tô chegando pra te fazer companhia por aqui na Gazeta FM 99,9. Que bom ter você por aqui de radinho ligado, já curtindo a programação comigo desde cedo, já ficou por aqui com a Arizona. Agora fique comigo que até as 11 da manhã nós vamos seguindo juntos por aqui, tocando aquela música que você gosta, prêmios, participação garantida e o seu pedido musical, é claro. Agora 7 horas 13 minutos, a programação é dele, meu amigo Topo Gigio. A coordenação artística é de Lennon Franz, direção geral de João Dorileu Leal. Senhoras e senhores, sabadão, dia 8 de agosto de 2026, véspera do Dia dos Pais, é aí, olha aí que beleza! Pra você que já tá preparando aquele churrascão, aquela festa bacana, aquele presente especial, que coisa boa, né? Galera, todo mundo reunido aí, chama a família, chama os irmãos, chama todo mundo. Fala, ah, rapaz, amanhã é dia, hein? Bora fazer aquele churras ali maroto pra ficar bacana. Agora, pra você que infelizmente não teve o cuidado do papai aí na infância, mas se tornou um homem especial, espetacular da maneira que você é e conduz a sua família, parabéns, tá bom? Parabéns, que Deus abençoe você pelo caráter, pela pessoa especial e sensacional que você é. Vamos seguindo! 7h14, a gente começa o melhor som dele, Michel Teló. Aí, bom, aí a roça vence.

0: Está na Gazeta, tá legal. Essa é pra relembrar dos bons tempos, Vanessa da Mata. Ai, ai, ai, ai, ai, menino. Essa daqui é das boas e a gente toca pra você. 99,9.
1: Fim de semana, legal.
0: Que bom ter você por aqui de Radinho Ligado, curtindo a nossa programação. Agora 7 horas 31 minutos. Vanessa da Mata passando por aqui. A nossa maravilhosa Chapada dos Guimarães, que fez aquele sucesso imenso, estrondoso, que atravessou aí o mundo, né? Vanessa da Mata fazendo a diferença toda, com certeza. Muito bem, gente, pra você que tá aí de radinho ligado, curtindo com a gente, tá chegando o Dia dos Pais, já estamos na véspera do Dia dos Pais. Pra galera que tá naquele corre-corre, vai pra lá, vai pra cá, procura aquele presente. Eu acredito que o centro vai ferver, todo mundo procurando o presente certo, o presente ideal, né? Shopping, então, nem se fala. Como é que tá a expectativa sua aí pro Dia dos Pais? Manda sua mensagem, participe com a gente. 65999872045. João Paulo, qual é o presente certo que eu vou entregar pro meu pai? Me conta aí, conta qual é o presente que você vai presentear o papai, sabe por quê? Porque hoje eu vou trazer aqui pra você hoje 2 vouchers do melhor rodízio do Brasil, lá na Casa da Pizza, meu amigo Luciano Prado. Ô Luciano, vem cá, chega aqui, manda um bom dia pra essa galera com essa voz sensual sua aí, vai. Fala um pouquinho mais alto, vem cá, Luciano.
2: Bom dia, bom dia, bom dia, meu povo.
0: É nada. Que aí. Luciano Prado.
2: Estamos indo na Pizza
0: Gazeta. Agora vamos falar sério. Vamos. Uma mensagem especial para o Dia dos Pais.
2: Pai não é aquele que só paga pensão. Pai é aquele que cria, é responsável, dá amor e carinho e proteção. Tá rimou, você viu?
0: Você tá vendo aí, ó? Senhoras e senhores, Luciano Prado!
2: Papai do Brasil, hein?
0: Conhecido aqui no Grupo Gazeta como Fodroga. Você vai, quanto que é a Blitz hoje lá? Várzea Grande, aonde? Estácio Petrocas. Está Super Troca. Agora, Ana, que é isso aí, ó? Blitz, daqui a pouquinho a gente vai mandando aqui os flash. Grande Luciano Prado, tamo junto! 7h32, vamos iniciando o nosso
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0: Dica Astral. Alô você de Áries, a semana terminará com harmonia nos relacionamentos. Vênus na sua área de revelações vai facilitar novos encontros e também o entendimento nos vínculos já existentes. Alô você de Touro, conte com boas ideias para melhorar os ganhos, negociações serão bem sucedidas. Ó, pequenos ajustes na rotina e nos cuidados de saúde darão maior conforto. Alô você de Gêmeos, a semana terminará com muitas emoções, empatia e momentos encantadores no amor. Então aproveite para sair da rotina e fazer algo que dê prazer. Encontros e interações de hoje serão inspiradores e surpreendentes. Alô você de Câncer, novidades de amigos vão movimentar o dia. A semana terminará com mais motivação e oportunidade de melhorar as finanças. Alguns ajustes poderão favorecer suas conquistas, principalmente no padrão de consumo, até mesmo nas crenças internas. 7h34, daqui a pouquinho tem mais Dica Astral.

0: Muito bem, agora eu vou falar com ele, meu amigo Walter Babilônia, chegando, trazendo novidades pra gente. Fala, Babi!
1: Pra você estar ligado na Gazeta FM, meu amigo João Paulo, bom dia também pra você aí, pra toda a galera. 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
1: Que bacana então, obrigado aí meu amigo Jeremias. Bom, vou ficando por aqui, um abraço pra vocês e tá na Gazeta, Jeremias?
2: Tá legal!
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0: KZT FM é o melhor som de grupo Revelação Velocidade da Luz. Você curtindo e ouvindo com a gente, alto e bom som. 8 horas em ponto, sabadão dia 8 de agosto. Tá bom demais ter você por aqui comigo até as 11 da manhã. Eu, João Paulo, vou seguindo com você. Galera, pra você que tá se perguntando, fala, poxa, o João Paulo não colocou meu áudio ainda. Gente, infelizmente, estou com problemas técnicos aqui na internet. Infelizmente, tivemos um probleminha técnico aqui na internet e eu não estou conseguindo acessar aqui os áudios do WhatsApp nem mensagens atualmente, por enquanto, tá bom? Mas já estamos tentando resolver aqui, então daqui a pouquinho eu coloco o seu áudio aí para você interagir com a gente também, beleza? Então fique aí ligando com a gente, fique participando, mande sua mensagem, aproveite para interagir no 65999872045. Daqui a pouquinho a gente coloca o seu áudio. Muito bem, vamos demais.
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0: Dica astral. Alô você de Leão, a semana terminará com muito brilho, conversas agradáveis com amigos, convites e novidades. O projeto de vida e caminhos de maior realização pessoal estarão iluminados com o Sol em Júpiter em seu signo. Alô você de Virgem, visualize onde você quer chegar. Uma oportunidade profissional poderá promover mudanças positivas na sua vida. O dia trará popularidade e projeção. Uma proposta financeira atraente dará no que pensar. Alô você de Libra, com Vênus em seu signo, você terminará a semana com mais brilho e facilidade. Felicidade para conquistar o que quer. Amizades e grupos trarão boas oportunidades. Alô você de Escorpião, com investimento, dinheiro compartilhado, acordo ou dívida poderá ser resolvido com objetividade hoje. Prefira a privacidade, o mergulho nos sentimentos iluminará os planos e decisões. A saúde e o trabalho responderão bem com uma rotina disciplinada. Agora 8 horas e 2 minutos, daqui a pouquinho mais Dica Astral.

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0: Muito bem, ó, tivemos uns probleminhas técnicos aqui. Daqui a pouquinho a galera volta já trazendo novidades aqui do Blitz da Gazeta pra você.
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1: Prêmios e muita música. 8 horas 11 minutos. Uma excelente manhã pra você de sabadão. Obrigado pelo radinho ligado.

0: Muito bem, tá na Gazeta, tá legal, os maninhos, Tom da Voz passando por aqui pra você que tá ligado com a gente, que beleza! Alô, meu amigo Éder Johnson, meu amigo mais conhecido como Johncinho, lá da Quitanda Ruda. Gente boa, aquele abraço pra você, Johncinho. Grande garoto, tá ali sempre com a gente, ligado, curtindo a programação, né? Ele que me trollava sempre aqui, toda semana ele falava que era aniversário dele, rapaz. E hoje ele falou, hoje é meu aniversário. Eu falei, ah, é? Tá bom. Beleza, Johncinho, beleza, tá? Toda semana, todo sábado o cara faz aniversário, ó. Vou te contar uma coisa, é cada coisa que a gente passa nessa vida, rapaz. Muito bem, vamos lá então. Dando sequência, vamos agora finalizar aí o nosso Dica Astral de hoje. Aumente o som.
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0: Muito bem, alô você de Sagitário. Alinhe os planos, compara o sócio. A semana terminará com decisões a dois e empolgação com uma viagem. Tudo que alargará os horizontes será favorecido. Alô você de Capricórnio, a semana terminará com portas abertas na carreira. Você poderá finalizar um projeto, iniciar outro, firmar alianças ou receber uma proposta profissional imperdível. Alô você de Aquário, amor, filhos, lazer e projetos autorais ganharão espaço hoje. O dia será animado, divertido e fértil. Uma parceria poderá crescer e trazer uma ótima proposta, tanto do trabalho quanto na vida pessoal. Alô você de Peixes, novidades da família movimentarão o dia. Reúna pessoas queridas, coloque uma conversa em dia e harmonize as relações. Assuntos da casa e transações imobiliárias também entrarão no menu. Fortaleça suas bases afetivas, a semana terminará com ótimas soluções no trabalho e nas finanças. Firme bons acordos e fortaleça sua posição. Sucesso! 8h33, esse foi mais um Dica Astral.

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0: Cheiros e muita música, 8h41, uma excelente manhã de sabadão pra você. Vamos seguindo até as 11 da manhã. Lambaçaia.
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teoria que se chama 90-10, onde uma pessoa tem 90% daquilo que você procura em alguém, só que você foca naqueles 10% que falta. Aí você sai pra rua, se aventura, e realmente você encontra aqueles 10%, mas não se deu conta que perdeu os 90%.

Coisa boa! A gente toca pra você por aqui na Gazeta FM 99,9. Galera, estamos com um probleminha aqui na nossa internet com o nosso serviço de WhatsApp. Infelizmente, não consegui resolver ainda, porém, daqui a pouquinho a gente vai estar trazendo novidades aí pra você e vai estar tudo normalizado. Então, pra galera que tá mandando áudio, pra você que tá mandando a sua mensagem, minhas sinceras desculpas, meu perdão aí pra você. Infelizmente, estou enfrentando aqui uns problemas técnicos aqui com o nosso serviço de WhatsApp e não estou conseguindo ler mensagens nem responder, tá bom? Mas assim que tiver tudo normalizado, a gente coloca seu áudio, você fica à vontade para mandar o seu abraço, o seu alô, como a gente sempre faz por aqui. Acredito eu que até mais tarde, até daqui a pouquinho, já vai estar tudo normalizado e você pode continuar interagindo, mandando teu abraço, tá bom? 9:01, agora são 9:01, a gente vai por um rápido intervalo então. Na sequência tem muito mais músicas para você interagir e aproveitar com a gente para curtir em alto e bom som.

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3: 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Tá na Gazeta?
5: Tá legal!
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0: se quiser voltar, nós estamos aí na atividade. Rafa e Júnior passando por aqui. Música Ama um Maloqueiro, rapaz. Que é isso? Participação especial de Hugo e Guilherme e também DJ Ari CL. Rapaz, tá aí, ó. Música boa, a gente toca pra você por aqui, fica bom demais. Agora são 9 horas e 31 minutos, a galera toda ligada, participando, interagindo também. Você pode ficar à vontade. Daqui a pouquinho, tudo normalizado, já acredito eu aí, que já no próximo bloco, já estaremos com a normalização aqui do nosso WhatsApp, tá bom? Então pode continuar interagindo, manda sua mensagem no 659-9987-2045. Fique à vontade para interagir, para pedir a sua música. Já no próximo bloco, a gente volta já com a interação total do ouvinte através do WhatsApp, tá legal? Vamos ao intervalo rapidinho, na sequência tem mais músicas.
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9: Muito bem, eu tô indo lá falar com ele, meu amigo Walter Babilônia, chegando e trazendo novidades pra gente. Continua a festa aí, Babi.
10: Muito bom dia, meu amigo João Paulo. 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
10: 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Bom, já estou de volta, João Paulo, e eu fecho aqui. Tá na Gazeta?
3: Tá legal!
9: Valeu, meu amigo Walter Babilônia. 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Vambora!
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Fim de semana legal, teu Pop Som só me beija, só, como é que é? Só beijar, vai. O negócio é só beijar pra ficar bom, hein? Ah, é nada. Quem que não gosta aí de... É, quem que não gosta, vai? É bom, né? É bom. Você gosta também, não gosta? Pronto, tá resolvido, 10 horas em ponto. Galera, pra você que tá ligado com a gente, tudo normalizado, graças a Deus, pronto! Tudo certo, sistema voltou, estamos de volta. Pode mandar a sua mensagem agora no 65999872045. Pode interagir, a gente volta já no próximo bloco, trazendo a sua participação também, tá bom? 10 em ponto, vamos a um rápido intervalo, na sequência tem mais músicas aqui pra você.

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2: Muito bem, Blitz Gazeta, vambora então, vamos lá. Deixa eu falar com ele, meu amigo Walter Babilônia, trazendo novidades. Fala comigo, Babi.
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3: 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Tá na Gazeta?
6: Tá legal!
2: Valeu, Babilônia, abraço para você e para toda a galera da Star Super Troca. Até a próxima, tamo junto!
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0: 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Diego e Vitor Hugo, que pena.
1: Que pena!
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3: Tá na Gazeta, tá legal. Que pena, Thales Lessa passando por aqui. Que pena, mas que pena, né, rapaz? Que é isso? É uma pena. Participação especial dele, Diego e Victor Hugo também passando por aqui. Essa música é lançamento de 2026 agora. A galera tá curtindo bastante, olha que beleza. Bom dia, João Paulo. Manda um alô pra Maria Clara lá da Fazenda Mimoso. Aqui é Afonso do Jardim Industriário 2. Oi, Afonso. Abraço pra você. Obrigado aí pelo carinho da sua audiência. Fala comigo.
4: Bom dia, João Paulo.
3: Bom
4: aqui é
3: dia.
4: Fernandes. Quero mandar um alô pra minha família Fernandes.
3: Beleza,
4: pra minha neta Valentina. Aos motoristas da linha 605.
3: Manda.
4: Pra você um ótimo sábado, um ótimo trabalho.
3: Pra você
4: Gazeta,
3: também.
4: Tá legal.
3: Muito obrigado pela sua audiência, Oraide. Tamo junto.
5: Bom dia.
3: Bom dia.
5: Que esse sábado seja muito abençoado a todos nós.
3: Amém.
5: Né? Estamos aqui no bairro Santa Laura.
3: Santa Laura.
5: Nosso fazendeiro. Vinha, escutando a Gazeta. Tá na Gazeta? Tá legal. Mila aqui de Santa Laura.
3: Valeu, Mila. Abraço pra você. Obrigado pela sua audiência. Bom dia com Jesus, meu amigo João Paulo. Quero parabenizar a minha amiga Juscelia, que hoje está completando 67 anos. Aê, ó. Coloca pra ela a música, cola teu corpo no meu de Real Som. Manda um abraço pra minha mãe Celina, minha irmã Laurinha e Suzana, em especial o pai Dudu Melo. Tá na Gazeta, tá legal. É a Letícia Melo por aqui ligado com a gente. Letícia, abraço pra você. Obrigado pelo carinho da sua sintonia também. Tamo junto. Deixa eu ver quem mais tá ligado com a gente também. Fala comigo.
6: Bom dia, meu amigo JP.
3: Bom dia,
6: JP.
3: Queridão.
6: Bom final de semana pra gente, JP.
3: Opa, com certeza.
6: Que é o Adilson no bairro P90.
3: Manda.
6: Estamos cristonizados. Eu e a dona Largatixa. Estamos cristonizados aqui. Ela panela na badão, bem animada aí.
3: Valeu, queridão, um abraço pra você, tamo junto. Deixa eu ver quem mais tá por aqui. Fala comigo, fala.
7: Bom dia, Gazeta.
3: Bom dia.
7: Obrigado. Segunda-feira eu estarei aí, ou meu marido buscando os meus balsos da casa da pizza.
3: Que beleza, abraço pra você, menina. Parabéns, hein, parabéns.
7: Oi, João Paulo.
3: Oi,
7: bom dia.
3: Tudo bem, Felipa?
7: Que é Felipa, do Novo Colorado. João, eu
3: Oi.
7: Gostaria de pedir uma música de Amado Batista.
3: Pois peça.
7: É, Dinamite.
3: Dinamite.
7: Tá, e você toca pra mim, já?
3: Toco pra você.
7: Eu peço pra minha esposa Graciliano. Pra toda a minha família.
3: Pra galera
7: João,
3: toda.
7: João, foi um prazer conhecer você.
3: Ó, minha amiga, eu digo mesmo.
7: Tá no palco da Gazeta.
3: Foi mesmo, né? Coisa
7: toca
3: boa.
7: Toca Amado Batista pra mim, tá,
3: Vou
7: João?
3: Vou tocar pra
7: Por
3: você.
7: Favor.
3: Vou tocar Amado Batista no próximo bloco, tá bom? Deixa comigo, fala comigo.
8: Bom dia, João Paulo.
3: Fala, Márcio Amaral.
8: Tô aqui em casa aproveitando a minha folga hoje.
3: É nada.
8: Eu, minha filha, Daphne.
3: É
8: minha esposa,
3: coisa
8: Cristiane.
3: Boa.
8: E tá na Gazeta, tá legal.
3: Tá na Gazeta, tá legal. Valeu, meu amigo Márcio Amaral. Abraço pra você e pra toda a família. Márcio Amaral falando em folga. Galera, deixa eu avisar você aqui pra você chegar aí semana que vem, não ficar assustado. Mas cadê o João Paulo? O que aconteceu com ele, hein? Cadê o João Paulo? Gente, eu estarei me ausentando na próxima semana, tá? No próximo final de semana. Você fica aí na boa companhia do meu amigo Max William, que vai ficar com você no próximo sábado e domingo. Aí só na outra da outra semana que eu volto pra estar junto com você por aqui na Gazeta FM, tá legal? Como eu estava na Cultura FM anteriormente, que é a nossa irmã aqui do Grupo Gazeta de Comunicação, eu tinha marcado minhas férias pro mês agora de agosto. Mas como eu estou aqui na Gazeta começando de novo, aí o que que acontece? Eu já tinha marcado a viagem. Então não dá pra deixar de viajar, porque os caras não querem me reembolsar o dinheiro. Aí eu consegui uma parceria aqui, o pessoal me liberou. Pelo menos sábado e domingo da semana que vem. E o meu amigo Max William vai ficar com você aqui, ó. Sábado e domingo inteirinho. Aí vai ter aquele negócio de xicarada de café, mano. Porque ele saiu daqui, ó. Ele levou o café, o pó do café, a água de fazer o café, o coador do café, a garrafa ele levou. Levou tudo. Não deixou nada, nem a xícara. Ele fez um limpa aqui na gaveta e levou tudo, não deixou, nem bule não tenho. Então não tem como oferecer café. Aí nós fica aqui só no pãozinho com ovo aqui, ó. Tá bom? Mas então você fica na boa companhia do Max William na próxima semana, final de semana fica com ele. E eu volto depois do dia 16 aí no próximo final de semana, combinado? Vamos ao intervalo bem rápido, 10h30 em ponto. A gente volta daqui a pouquinho.

0: amigo Walter Babilônia, por onde você anda agora, Babilônia? Onde você está agora?
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1: 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Tá na Gazeta?
0: Tá na Gazeta, tá legal.
2: Valeu, meu amigo Walter Babilônia. Bom final de semana pra você, queridão.
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0: Sombra da Maldade, essa é das antigas, essa é boa, a gente sente saudade, claro que a gente toca. Topo Gigio!
1: Brasil!
0: Aí é diferenciada, pai. Aí é o cara, né, velho?
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0: Israel e Rodolfo, hoje não! Hoje não!
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0: Agora 10h46.
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Tá na Gazeta, tá legal? Melhor som, você ligado com a gente, Israel e Rodolfo. Hoje não, essa música é nova, é lançamento e a gente toca pra você por aqui, ó. Bom demais é ter o carinho da sua audiência, meu amigo Juliano Menezes. Ah. Tá lá juntinho com a esposa Aritosa, a Melissa, a Olívia, todo mundo ligado e curtindo a programação com a gente. Olha aí que beleza, coisa boa. Galera, eu tô indo nessa programação, é dele, meu amigo Topo Gigio. Na coordenação artística de Lennon Franz, direção geral de João Dorileu Leal, a gente se encontra por aqui mais tarde, a partir das 8 da noite, com mais um Festa da Gazeta, tá bom? Lembrando pra você, mais uma vez, semana que vem, sábado e domingo da semana que vem, meu amigo Max William vai te fazer companhia por aqui, tá bom? Eu vou me ausentar aí, ó, durante a próxima semana, durante o próximo final de semana, dia 15 e 16, porém na outra semana após o dia 15 e 16 eu volto pra estar junto com você novamente, combinado? Se ficar com saudade já sabe, ó, o João Paulo foi pra praia. Eu mereço, meu. Eu também mereço, né? Também sou filho de Deus, meu. Para com isso. Muito bem, fique agora com a minha amiga Dani Rodrigues chegando pra você com muita animação e diversão garantida. Até as 8 da noite, a gente volta com muito mais sucesso e presente. Pode deixar comigo. Já aproveita, segue no Instagram, @JoãoPauloRádio, só pra contrariar.

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1: Oi, gente! Bom dia, pessoal! Bom dia! A partir de agora, mais uma edição do nosso Balança Gazeta. Aqui na Gazeta FM, todo mundo ligado, curtindo sempre esse programa maravilhoso. A gente sempre já se fala mais ou menos nesse horário, né? Mas no sábado. No sábado e no domingo, a gente chega num climão, assim, completamente diferente. É o Balança Gazeta. A partir de agora, te convido, então, a escutar o nosso Balança Gazeta, a conferir esse programa que te deixa no clima do fim de semana. Então, bom fim de semana, bom sabadão e bora começar. Primeiros amigos aqui na Gazeta, amor ou ex?

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1: Tá na Gazeta, tá legal. Bruno e Barreto aqui na Gazeta, Texana 37. É a música que encerra o primeiro bloco do Balança Gazeta desse sabadão. Sabadão aqui, sabadão aí também. Se sabadou, a gente capricha pra te agradar. Eu vou no intervalinho e já venho com mais.

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1: Já voltamos com muita música. Um ótimo fim de semana pra você, ligado, ligada. Acompanhando por aqui o nosso Balança Gazeta, cheio de música legal, uma atrás da outra. Climão bem delícia desse sabadão, do jeito que a gente gosta. Sabadão lindo e cheio de música, fica melhor ainda, né? Vamos com a banda Novo Som agora, Quando Você Some.
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1: Tá na Gazeta, tá legal. Ouvimos o Cleiton e Romário aqui na Gazeta. Antes teve o Jonas Esticado, teve Ana Vilela, Scottson, Lucas Luco, Xande de Pilares também, Banda Novo Som. O programa que tá bom. Pera aí, eu vou ali e já venho com mais.
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3: Essa é a Gazeta FM, tá na Gazeta, tá legal. Ótimo sabadão pra você ligado, ligada, acompanhando, aproveitando. Que alegria saber que você tá aí, viu? Com a rádio ligada aqui na Gazeta. Aproveitando pra quem tá almoçando agora, ótima hora do almoço e vamos de música. Simbora que agora tem os maninhos aqui, Vagabundo.

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1: Tá na Gazeta, tá legal, tome aí aqui na Gazeta FM, um beijo então sorri. Teve os amigos também, Thiaguinho, Bruno e Barreto, Legião Urbana, os Maninhos. Nossa, legal o programa hoje, né? Nó, animado, delícia demais. Daqui a pouco tem mais música.
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7: Tá na Gazeta, tá legal. Sabadão maravilhoso aqui com você na Gazeta FM nos 99,9, que delícia. Vou deixar agora uma do Real Som, que vocês gostam muito, vocês pedem muito e a gente manda com gosto. Cola teu corpo no meu, que a noite tá gelada. Essa vem agora. Depois vem o do Nath Roots, vem Leo e Rafael, vem R-Som. E muitas outras, vem Menos é Mais, Murilo Ruf. Tá muito gostoso o programa hoje. Aumenta então e balança.

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1: Opa, tô chegando. Seja bem-vindo ao Sistema Bruto, programa que vai colocar você pra dançar e se divertir ao som dos melhores agitos sertanejos. Ó, teremos por aqui os hits que estão bombando e músicas que fizeram muito sucesso e não saem da nossa cabeça. É, tarde de sábado, 8 de agosto de 2026. Prepare-se pra muita animação até as duas. Pra começar, tem João Carreiro. Preocupa não, pode aumentar o volume aí.
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Tá na Gazeta, tá legal. Felipe Ferrari, participação de Diego e Arnaldo, só pancada. Guilherme Santiago, coração virou peão. E lá no início, João Carreiro, preocupa não. É, moçada, pra deixar o clima ainda mais descontraído, mande aí o seu WhatsApp com aquele toque bacana de boa tarde. Pode pedir aquele som que você tanto gosta, a gente toca também, ok? E seguimos bem demais com Chitãozinho e Chororó. Que saudade dessa! Canta junto aí, Galopeira!

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1: Tá na Gazeta, tá legal. Você curtiu comigo, Ícaro e Gilmar, Morenaça. Daniel, Matando Saudades, Desejo de Amar. Hugo e Guilherme, Morena de Goiânia, participação de Maiara e Maraíza. E ainda Chitãozinho e Chororó, Galopeira. Soltou a voz aí, cantou junto, foi? É, esse programa põe a galera pra balançar nas tardes de sábado. Sistema Bruto até as duas, a gente já volta com muito mais no modelão que você gosta.

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0: Morto.
1: Ajeite o chapéu aí, o Sistema Bruto está de volta com muita música boa. Sabadão, 8 de agosto, rolando solto. Aquele abraço aos amigos e amigas aqui na melhor sintonia. E bora com mais, chega aí. Agora tem Matheus e Cauã, a Rosa e o Beija-Flor.
0: Caceta.
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1: Tá na Gazeta, tá legal, ouvimos Altair e Alexandre, Sonho de Amor. Henrique e Diego, É Tudo Toys. Lá no início, Matheus e Cauã com A Rosa e o Beija-Flor. É o Sistema Bruto agitando a moçada. O programa tá demais, ó. Pode aumentar o volume e dar gás na sua máquina sonora. Cola com a gente porque aqui a diversão é garantida. E chega mais, Luan Santana canta pra gente Adrenalina.
2: Olá, ouvintes da Gazeta FM, aqui é o Luan Santana e ó, tá na

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2: Tá na Gazeta, tá legal, Pedro, Paulo e Alex com Lucas Luco, vixe, af, putz, nossa. Marília Mendonça, supera, Michel Teló, aí a roça vence. E Luan Santana lá no início com Adrenalina. Acabou, pessoal. O programa sertanejo mais animado do rádio vai ficando por aqui. Sistema Bruto Gazeta, ó, continuo com vocês até às 18 horas. Já volto com o Sábado Show. Vai mandando o seu WhatsApp, não perca tempo, participe.

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1: Vem comigo, bora com o Sábado Show até às 6 horas, hein? Muito obrigado pela sintonia, pelo carinho nesta tarde. Olha, uma lua para cada um. 36 graus neste momento. Aquele sol brilhando lá fora. Hoje, 8 de agosto de 2026. Sou Naldinho Ferreto, prazer é todo meu. Não perca tempo, envie o seu WhatsApp aí. Daqui a pouquinho ele ganha. Destaque aqui na nossa tarde. Para participar, 99987-2045. Combinado? Manda!
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1: Hey, Kelmy! Vamos começar bem demais. Que saudade dessa, em versão remix. Ahá!

0: 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Boa tarde.
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1: É o Sábado Show. Obrigado,
2: Amado.
1: Até às 6, hein? Muita música bacana.
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1: Seja bem-vindo, bem-vinda. Sabadão, 8 de agosto, 2026. Ronaldinho Ferreto. Ouvimos o Amado Batista com Gustavo Lima. Amado Batista que teve aqui no Grupo Gazeta dias atrás, né? Fazendo aquele palco da Gazeta muito especial. Tenho certeza que você curtiu aí. Ouvimos a Alucinação, ainda Gaivota, Banda Novo Som, Wesley Safadão com Rei Vaqueiro Displicente, Ed Brito e Samuel, e ainda o Nando Beni. Começamos com a versão remix de Take On Me, um grande sucesso do Ahá.
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3: Gazeta 2h40, estamos de volta com muita música bacana para você curtir aí do outro lado. Aumente o som! Tá chegando a dupla Bruno e Barreto e Texana 37.

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1: É o Sábado Show, muita música bacana, muito obrigado pela sintonia. Ouvimos o atual sucesso, né, do Gustavo Lima, Bala Alojada. Menina Veneno com Ritchie. Alô, tô em Barretos, DJ Boss na Gazeta, com João Nelore Texano e Rincon. É a música do dia aqui na Número 1, sabadão, 8 de agosto de 2026. Muito obrigado pela sintonia. Amigão Lúcio, Mauro Lúcio, tá ouvindo a gente em Rondonópolis. Muito obrigado, meu amigo. Boa tarde, Naldinha Afonso do Industriário 2. Ô, querida Afonso, muito obrigado pela participação aqui no nosso Sábado Show. Seja bem-vinda. Maria Clara. Ô, Maria Clara, boa tarde.
2: Tudo bem, sou Maria Clara, fazendo a memória, mandou alô para minha família na fazenda, a memória também para a Afonso. A minha receita tá legal, manda pela música do Gaivota. Eu vou voar que nem Gaivota. E quer pegar uma injeção, uma mão do peito, outra faz direito. Tá quente, Naldinho, calorão.
1: 38 graus, tá bom assim, Maria Clara? Quente que só, né? Maria Clara cantou um trechinho aí de Gaivota, né? Com a banda Novo Som. Já tocamos lá no início do programa. Espero que você tenha curtido aí e muito, tá bom, Maria Clara? Abraço!
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vamos curtir aqui a banda britânica Yes. Sucesso comercial, né? O maior sucesso comercial aí da banda Yes. Bora curtir, lançada lá em outubro de 1983.

0: música que fez imenso sucesso na voz do saudoso Tim Maia. Que beleza! Aí com Jota Quest, garotinho, 3 horas e 24 minutos.
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existe uma teoria que se chama 90-10, onde uma pessoa tem 90% daquilo que você procura em alguém, só que você foca naqueles 10% que falta. Aí você sai pra rua, se aventura, e realmente você encontra aqueles 10%, mas não se deu conta que perdeu os 90%.

0: madrugada da turma do pagode, aquele pagodinho diferente, participação do grupo Menos é Mais, né? Deve vem me procurar, quem ama sente saudade.
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0: Amiga Adriana.
2: Oi, Naldinho. Feliz sabadão pra você, Naldinho. Bota lá no baú, toca pra nós aquela música da Calma, Lambada.
0: Boa.
2: Beijo.
0: Beijo, muito obrigado pela participação, Adriana.

de 1989, hein? Música que consolidou, pessoal, o fenômeno mundial do ritmo paraense, é. Dançando lambada, cantou junto, balançou o corpite, aí foi. Ei, que saudade. Muito obrigado pela participação, Adriana.

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9: É Gazeta 3:48. Estamos de volta para você que está aí do outro lado curtindo o Sábado Show. E que tarde quente, hein, pessoal? 38 graus. A gente segue com o meu silêncio. Tem Matheus e Cauã, participação da Simone Mendes no Sábado Show.

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1: Χριστό, φάεις βαρόλι. Χριστό. Φέει βαρόλι, τα τούτο σέρτ. Cadeira cativa. Zé Neto e Cristiano. Uma das duplas sertanejas mais queridas do nosso Brasil. 4 horas e 10 minutos. O tempo tá daquele jeito, né? Passando rápido, voando. Não perca tempo, envie o seu WhatsApp aí também. Daqui a pouquinho ele ganha destaque, ó. Pelo 999872045, tá certo? Envie aquele toque bacana de boa tarde. Pode indicar uma música legal, a gente toca também. Sim, é o Sábado Show, até às 6.
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1: Tá, arrependeu, peraí. Tá me ligando.

não tem como ficar parado, né? Agitando a moçada e a música do dia com DJ Boss. Alô, Tom Barretos, participação de João Nelore Texano. E ainda o Rincon nessa aí.

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1: Deus é quem sabe. Tá escrito.

0: Cezinha Melo, bebê. Show. Sentimento Louco, ao vivo em Goiânia. Colocando todo mundo pra balançar, né? Nesta tarde de sabadão, 8 de agosto. Curtiu aí demais, né? Novo Sozinho, Gustavo Bento com Murilo Ruf. Clareon Xande de Pilares, Serena. Marcos e Belotti, a nova da dupla, pena que você já namora. E eis o Situation, DJ Boss, a música do dia na Gazeta, com participação de João Nelore, texano, também o Rincon. Alô, tô em Barretos. Comerciais, ó, já volto com o nosso Sábado Show. E ó, não perca tempo, participe, envie o seu WhatsApp aí. Daqui a pouquinho ele ganha destaque. 99987-2045. Manda!
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9: E Gazeta 4:50. Que bacana ter você por aqui, é, você na sintonia da Gazeta. Muito obrigado pela preferência. Ó, bora comigo, hein? Até às 18h é o Sábado Show.

0: Boa tarde, amigo Arami.
1: Boa tarde, meu amigo Naldinho. Tudo bem, Arami? Aqui no Orlando. Em casa, nesse momento, preparando para ir para o serviço. Curtindo a Gazeta FM. Queria curtir uma música, Naldinho. Araqueto, Nossa Guerra Santa. Boa. Oferecer para todos os ouvintes e especialmente para minha esposa Elia. Tá na Gazeta, legal. Valeu.
0: Um abraço, meu amigo, para você, para sua esposa. Araqueto, Nossa Guerra Santa. E bom trabalho daqui a pouquinho, viu, Aramis?

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0: Gazeta 5 e 6, ótima tarde. Alô, Edelson, Ana, Cleto, rapaz, e Edelson?
1: Boa tarde, meu amigo Naldinho Ferreto, aqui é da Barra de Mariana, sábado, Naldinho.
0: Bom demais, né?
1: Meu amigo, gostaria de tocar essa música aí pra mim.
0: Agora?
1: Nikita.
0: Opa, que saudade dessa.
1: Pra mim, Tiara Juliana, pra mim, Vasco, Caraguinho Rafa, pra mim, Creito. Foi bom pra ir aí conhecer você, Naldinho. Opa. Na Gazeta, foi muito bom, meu amigo. Um abraço, fica com Deus.
0: Ei, Edelson, esteve aqui ao lado da esposa Jane, né? Prazer foi meu, amigão. Vamos ouvir então esse clássico do Elton John, aqui na Gazeta.

0: Elton John na Gazeta na quinta. Que saudade, hein? Grande sucesso lá dos anos 1980. É pro Edelson Anacleto e família, bairro Jardim Mariana, né? Ó, teve aqui, teve na Gazeta, ao lado da esposa Giane, né? Dias atrás, aí batemos aquele papo, foi muito bom. Abraço pra vocês. E deixa eu aproveitar também, mandar um forte abraço aqui para a querida professora Clara Antônia, em Santo Antônio de Levejeira. Alô, Santo Antônio. Boa tarde, Sila e o maridão Lorival, casal nota 10. Ó, já volto com um Sábado Show e muita música boa para você.
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9: Gazeta 520, boa tarde.
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11: Essa é mais famosa que a Alabama, viu, Xande? Não tem jeito.
15: Não tem jeito.
11: Uma na outra.

0: Um grande sucesso do Michel Teló, aí na versão pagodinho diferente da Exalta Samba, né? Época em que o grupo, ó, tinha o Péricles e o Thiaguinho, sim. É, o Exalta não era fraco, não. 5 horas 33 minutos. Meu amigo Mariovaldo Marques.
1: Fala aí, meu amigo Maldinho. Tamo por cá na sintonia da Gazeta. Mariovaldo sempre ligadinho. Manda um abraço aqui pra Dalila, Rodrigo.
0: Ô, Dalila.
1: Toda a galera aqui do Transporte Coletivo sempre na sintonia.
0: Bom trabalho aí, pessoal.
1: Se for possível, manda aquela música Let's Dance pra todos que curtirem aí. Um flashback pra todos aí. Porque tá na Gazeta, Naldinho. Tá legal.
0: Aquele abraço, Mariovaldo.
2: Manda! Simbora, Salvador, meu amigo!
0: Ei, Beth!
2: Aqui tá quente pra burro.
0: Aqui também, viu?
2: Ô, meu amigo, feliz dia dos pais pra você antecipado.
0: Obrigado,
2: que amanhã, Beth, é domingão, né? Não sei se nós vamos se falar,
0: pois
2: mandar
0: é
2: um áudio. Amanhã não vou, não. Amanhã eu vou estar fora de casa. Mas meu esposo e os filhos.
0: Oh, que coisa boa, hein?
2: E que Deus abençoa o domingo de todos os pais. Que
0: assim seja, minha amiga.
2: Também.
0: Valeu, querida Beth, lá em Santo Antônio da Fartura. E ó, feliz dia dos pais aí pro seu maridão também, viu, Beth?

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21: Gazeta 5h42. Boa tarde. De tarde, né, pessoal? É o Sábado Show até às 6. Rapaziada do Topop Som, ó, chegando pra agitar ainda mais a moçada. Só me beija.

0: A Gazeta 5h41.
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0: Meu amigo Joel, boa tarde.
2: Boa tarde, Naldinho Ferreto. Aqui é Joel Rodrigues, bairro Alameda Vaza Grande. Naldinho, queremos parabenizar você, né? Você e a todos os pais pelo Dia dos Pais de amanhã.
0: Muito obrigado, amigo.
2: Né? Felicidade a todos os pais. Naldinho Ferreto, se for possível, manda aí um flashback para nós aí dos anos 90. Beleza? E tá na Gazeta, tá legal.
0: Ô, valeu. Ó, daqui a pouquinho, deixa eu me despedir, né? Daqui a pouquinho tem playlist com a Darlin. Eu volto amanhã, 9h, já convidando todo mundo pra edição do domingo do Gazeta Romance. Tá demais, hein? Aquele abraço e, claro, feliz Dia dos Pais a todos os pais na sintonia. Que o domingo seja maravilhoso aí em família. Até amanhã. Valeu, pessoal.

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25: 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Oi, gente. Oi, pessoal. Que delícia de tarde e noite. A partir de agora aqui na Gazeta FM, mais uma edição do nosso playlist aqui na Gazeta. Tá começando esse programa que eu tenho adorado, de verdade. Eu tô gostando muito de estar aqui com você no playlist todos os fins de semana, né? Trazendo aqui as melhores, as 20 músicas mais tocadas da semana, uma atrás da outra, não é? Eu chego aqui com o que rolou aí no mundo da música, os lançamentos musicais, as músicas mais tocadas em todas as plataformas musicais do Brasil e do mundo. E é uma delícia fazer companhia pra você. E eu espero que você goste muito do programa de hoje. Programa feito com todo carinho pra te agradar aí do outro lado do rádio. Vamos começar então?
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25: 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Abrimos a playlist dessa semana com Let Me Be, hit viral global de 2026, lançado pelo produtor e artista zambiano The Second Voice.

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3: Fred e Fabrício ocupam a 19ª posição com Te Amar é Meu Talento. A música traz a essência da dupla que visa resgatar o sertanejo romântico

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2: 18º lugar tem a dupla Maiara e Maraísa entrando na lista das mais tocadas da semana, é a música 9010. Essa música faz parte do projeto Melhor Que Imaginei. A letra fala, né, da teoria de trocar 90% de algo bom por 10% que falta. Vamos conferir.
3: Existe uma teoria que se chama 90-10, onde uma pessoa tem 90% daquilo que você procura em alguém. Só que você foca naqueles 10% que falta. Aí você já vai pra rua, se aventura, e realmente você encontra aqueles 10%, mas não se deu conta que perdeu os 90%.

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2: Diego e Victor Hugo chegam na 17ª posição, a dupla segue uma agenda de shows marcados em agosto. Eles viajam aí pelo Brasil, passando por diversos estados. Um dos destaques será o show da dupla na festa de Peão de Barretos, marcado para acontecer dia 27 de agosto.

0: deixou na temporada.
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3: 16ª posição, Gustavo Lima chega para fechar esse primeiro bloco. Ele que esse mês volta a assumir o posto de embaixador da Festa do Peão de Barretos. Essa será a terceira vez. Aliás, para quem não sabe, o apelido do Gustavo Lima de embaixador veio de lá, da Festa de Barretos. Ele foi o primeiro artista a ocupar o cargo por 2 anos seguidos, em 2017 e 2018, né? A partir daí ele criou frases famosas nos shows como "Respeito o embaixador", "O embaixador chegou", e aí ele adotou. Vamos ouvir "Bala Alojada".

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2: Tá na Gazeta, tá legal! Ouvimos agora aqui na Gazeta Gustavo Lima com Bala Alojada. Teve Diego Victor Hugo também, Beijei a Cura. Teve Maiara e Maraísa aqui na Gazeta 9010. Ouvimos ainda Fred e Fabrício Chamar é Meu Talento e Let Me Be com The Second Voice. E agora vamos ouvir as 5 músicas que estão bombando no Spotify, no Top 50 Mundo. Você confere comigo.

0: primeiro lugar, Hey There I Made You Love Me, Ariana Grande. Depois de conferir as mais tocadas no Spotify, no Top 50 Mundo, eu vou pro primeiro intervalo e daqui a pouco tem babados das celebridades pra te contar. E a gente vai falar da Nayara Azevedo, da Ana Castela e também da Mari Fernandes. Fica ligadinho, ligadinha, já já.
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2: Já voltamos com muito mais músicas melhores aqui na Gazeta, as 20 melhores da semana, uma atrás da outra. O nosso playlist, programão maravilhoso com as melhores, só tem música boa, não é? E tem aí as novidades das celebridades, do mundo da música, dos famosos. Você confere aqui na Gazeta comigo.
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Azevedo divertiu os fãs ao esclarecer os rumores de uma possível gravidez durante um encontro no camarim. Questionada sobre as especulações, ela respondeu com bom humor, explicou que o volume na barriga não tinha relação com gestação, não. Segundo Nayara, tudo não passou de gases, arrancando risadas de quem estava presente. O momento descontraído rapidamente repercutiu, claro, nas redes sociais, onde um monte de gente falou da sinceridade dela, do jeito espontâneo da cantora, ao responder a curiosidade

0: Você já pensou caprichar tanto na maquiagem que nem a porta da sua casa sabe quem você é? Parece meme, mas aconteceu com a Ana Castela, cantora, divertiu os seguidores nessa semana ao mostrar um perrengue daqueles, né? Depois que ela voltou do leilão beneficente promovido pelo Neymar. Quando ela chegou em casa, já depois da meia-noite, veio a surpresa, a fechadura com reconhecimento facial simplesmente não reconheceu a boiadeira Ana Castela. A Ana registrou tudo nos stories do Instagram, ela olhava para a câmera enquanto o aparelho repetia a mesma mensagem: acesso facial negado. É claro que a Ana Castela entrou na brincadeira, né? A maquiagem foi tanta que nem a porta soube quem eu era. No story, ela ainda tentou convencer a fechadura de que ela realmente morava ali, né? Para evento, ela postou uma maquiagem bem marcante, um penteado inspirado, né, no glamour de Hollywood, um vestido longo com tecido brilhante em tom de marrom, e aí realmente pediu uma maquiagem bem pesada, um look bem caprichado mesmo, né? 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
1: 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Olha quem me mandou olhinho e tudo bem. O áudio nem ouvi ainda, mas deve ter saudade nesses 3 minutos e 30.
0: A Mari Fernandes anunciou aos fãs que fará uma pausa de aproximadamente 20 a 25 dias na agenda dela para acompanhar de perto o nascimento de Isabela, sua primeira filha com Júlia Ribeiro. Nos stories, ela contou que essa será a primeira interrupção na agenda em 5 anos de carreira. Explicou que a decisão já havia sido planejada desde o início do processo de fertilização. Não é? Ela falou: minha prioridade agora com certeza vai ser sempre em primeiro lugar a minha filha.

0: declarou a Mari, reforçando que ela deseja viver intensamente esse momento tão especial, né? A cantora também tranquilizou os fãs, garantiu que vai continuar compartilhando essa fase nova da maternidade nas redes sociais com todo mundo.
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0: E continua o playlist aqui na Gazeta. Nós abrimos o segundo bloco do Play agora com Zé Neto e Cristiano com a música Cadeira Cativa.

0: gostou, faz barulho aí.
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3: 14ª posição tem Taylor Swift com I Knew It, I Knew You. O single marcou um retorno suave da Taylor Swift às raízes com influências do estilo country, folk e blues, né?

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2: Canta, Mirosmar. Essa frase virou uma grande febre nas redes sociais, nos rodeios, puxada por um meme com o nome de batismo do cantor Zezé de Camargo, né? O sucesso da trend foi tanto que virou o nome do novo CD do cantor, né? Gravado pra homenagear os grandes clássicos da carreira. E o Zezé ocupa o nosso 13º lugar com o Irmão da Lua, Amigo das Estrelas. Canta, Mirosmar!

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1: Em 15º, você curte Aí a Roça Vence, música nova do cantor Michel Teló, que exalta a força do agronegócio e aqueles que acordam cedo para produzir no Brasil.

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3: Texana 37 chega pra fechar esse segundo bloco. O atual sucesso de Bruno e Barreto faz parte do EP Carnaval dos Cuiudos. O som que mistura o estilo agronejo e sertanejo animado virou um enorme viral nas redes sociais, né? Alcançando aí o top 15 do Spotify Brasil.

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3: Tá na Gazeta, tá legal. Ouvimos Bruno e Barreto, Texano 37. Ouvimos Michel Teló e A Roça Vence. Teve o Zezé de Camargo também com Irmãos da Lua, Amigo das Estrelas. Teve a Taylor Swift também com I Knew It, I Knew You. E o Zé Neto Cristiano com Cadeira Cativa. E agora nós vamos para as 5 músicas mais tocadas das plataformas nacionais nessa semana na Top 100 da Crowley Charles.
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3: Quinto lugar, Direitos Iguais, Simone Mendes.

0: lugar, Cowgirl, Alice Justi.
1: Deixando avisado.
0: Nós vamos pro intervalinho, já tem mais babados das celebridades aqui na Gazeta. Dessa vez no cenário internacional, eu vou te contar sobre Pisquete Dolls e também da Ariana Grande. Espera aí, é rapidinho intervalo e eu já venho com mais.
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1: Já estamos de volta aqui na Gazeta FM com o nosso playlist As 20 Melhores da Semana. As 20 músicas mais tocadas durante toda a nossa programação aqui, durante toda a semana, na Gazeta FM nos 99,9, viu? 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Vamos para a nossa segunda edição do Show Business agora e saber o que está acontecendo aí no cenário internacional.
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Sucesso nos anos 2000, o grupo Pussycat Dolls virá ao Brasil pela primeira vez com a turnê PCD Forever Tour. A apresentação com Nicole, Ashley e Kimberly acontece no dia 30 de outubro em São Paulo. A turnê celebra os 20 anos do álbum PCD 2005. Ao longo da carreira, Pussycat Dolls venderam mais de 15 milhões de álbuns e 40 milhões de singles. Emplacaram 5 músicas no top 10 da Billboard Hot 100. A pré-venda exclusiva acontece a partir do dia 5 de agosto, às 9 horas. Já a venda geral tem início em 7 de agosto, às 11 horas, pela Eventim. Os ingressos variam entre R$ 197,50, referente à meia pista, e R$ 1.295.

0: Ariana Grande vai se afastar dos holofotes e vai dar uma pausa na carreira por tempo indeterminado. Segundo informações divulgadas pela revista People, um representante da artista disse à revista People que ela deve entrar em recesso depois do fim da sua turnê atual, que é Eternal Sunshine, que tem o último show marcado para 1º de setembro em Londres. De acordo com a publicação desse domingo, a decisão foi tomada depois da cantora enfrentar uma onda de comentários negativos, ataques nas redes sociais relacionados à sua magreza, principalmente depois do novo clipe Petal, né, publicado no dia 31 de julho, mas tá bem magrinha mesmo. Nossa senhora, tomara que ela se recupere, enfim, cuide da saúde dela.
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0: Vamos continuar ouvindo então as mais pedidas da semana aqui na Gazeta FM, o nosso playlist maravilhoso com as melhores aí da programação durante a semana. Décima posição vem com o Marcelo Falcão, ex-vocalista do Rapa, segue apostando numa carreira solo depois do fim da banda. Recentemente ele regravou Ainda Cedo, o clássico eternizado pelo Renato Russo ganhou uma nova interpretação, então aumenta pra escutar.

0: máximo respeito, Legião Urbana.
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3: Nono lugar, se ouve agora Mil Adjetivos, perfeita pra mim, lançada por Kleber e Cauã como parte do projeto Resenha na Fazenda, aborda admiração profunda por alguém especial, valorizando a beleza natural, a simplicidade, detalhes únicos de um relacionamento romântico.

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2: Oitavo lugar, o Thiaguinho vem chegando por aqui com pensamentos intrusivos. Sucesso do projeto Bem Black do cantor. A música mistura melancolia, sinceridade, ao falar sobre aquela saudade inesperada que invade a mente. Vamos ouvir então, oitavo lugar, o Thiaguinho, pensamentos intrusivos.

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2: Sétimo lugar, agora tem o cantor Eduardo Costa com a música Imagina Eu, uma música romântica. Essa música vem sendo uma das músicas mais tocadas e cantadas pelo público.

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2: Em sexta posição, nós fechamos esse bloco com Menos é Mais, considerado um dos maiores fenômenos do pagode brasileiro atual. Eles chegam pra cantar a música Champagne. A música mistura pagodinho, alegre, contagioso, com uma letra romântica sobre saudade e esperança.

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1: Tá na Gazeta, tá legal. Ouvimos aqui na Gazeta FM Menos é Mais com a música Champagne. Teve também Eduardo Costa, Imagina Eu. Ouvimos o Thiaguinho com Pensamentos Intrusivos. Kleber e Cauã com Mil Objetivos. E Marcelo Falcão com a música Ainda é Cedo. E o nosso programador musical Topo Gijo separou algumas novidades aqui que foram lançadas recentemente. E a gente confere agora. Nando Moreno une sertanejo e piseiro em Má Sorte. Parceria com o trio Remeleixo, marcando o primeiro lançamento do DVD pelos bares da cidade.

0: Denis e Kevin e o Chris lançaram a música Quer Beijar. O som chegou junto com o álbum completo do projeto. Eu e Kevin, Denis e eu.
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0: Danilo e Davi lançaram em, mais uma faixa, né, do projeto Aliança. Mulher nunca foi pra menino. Chega pra reafirmar a habilidade da dupla de transformar histórias do cotidiano em grandes sucessos.

0: Agora nós vamos pro último intervalo, na volta às 5 mais da semana. E no último bloco do Show Business, você vai saber da Sandy, do João Gomes e também do Lollapalooza Brasil. É já já, já já eu te conto.
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6: Último bloco do nosso playlist aqui na Gazeta, os babados das celebridades. Terceira edição do Show Business.
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0: renovado.
1: O João Gomes se tornou o primeiro cantor brasileiro a se apresentar no centenário palco Roger Pavilion em Sydney. O show ocorreu no dia 1º de agosto, durante a turnê internacional do cantor. A apresentação aconteceu um dia depois do João Gomes completar 24 anos. O pernambucano levou o forró e o piseiro a um dos palcos mais tradicionais da Austrália, que já recebeu nomes como o Frank Sinatra, o AC/DC, o Bob Marley, o Queen, o Nirvana, Billie Eilish. O local também ficou eternizado na história do Coldplay, que gravou em 2003 parte do DVD Coldplay Live 2003. A apresentação em Sydney também acontece no momento de expansão da carreira do João Gomes fora do Brasil. O resultado foi uma noite que uniu fãs brasileiros, público estrangeiro e um repertório que tem o Nordeste como uma das suas principais marcas.

0: Multishow definiu a estreia da segunda temporada de Nesse Canto Eu Conto, comandado por Sandy. O programa musical entra no ar em 21 de setembro e terá 5 episódios. A atração é um dos poucos projetos profissionais que a Sandy assumiu no seu período sabático, que já dura mais de 2 anos, né? No formato, a Sandy entrevista cantoras da música brasileira e tira histórias sobre processo criativo, sobre inspirações, curiosidades de hits. Ao final do programa, ela se junta à artista da vez no dueto inédito. Sandy não faz shows desde junho de 2024. Desde então, a Sandy faz apenas participações pontuais em eventos e em programas de TV. A expectativa é de que, no segundo semestre, ela participe de um projeto da cantora italiana Laura Pausini. 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A equipe do Lollapalooza Brasil anunciou os valores do Lollapalooza, o Lolla Pass. Ingresso que dá acesso aos 3 dias da próxima edição do evento, que acontece nos dias 19, 20 e 21 de março de 2027, no Autódromo de Interlagos, em São Paulo. Ainda não foram divulgados nem o line-up, nem o preço do ingresso diário. É válido para um único dia e mais barato que o Lolla Pass. O público poderá comprar o Lolla Pass por ingressos que custam a partir de R$ 969. A venda é feita apenas pelo site da Ticketmaster Brasil.
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0: Vamos agora pro top 5 com as mais pedidas da semana aqui no nosso playlist. Quinta posição tem a banda Novo Som, que vem chegando com o Lambadão pra dar aquela sacudida boa, né? Aquela animada gostosa aqui. Adoro essa música. Quando Você Some.
2: Alô, Bossa Grande!

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3: Em quarto lugar tem o Safadão Rei Vaqueiro com essa música displicente que é bem legal também. Uma mistura de forró, sofrência. A música traz uma pegada romântica, abordando um tema muito especial pro Safadão, a vaquejada.
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2: Em terceiro lugar, vem o novo sonzinho, o Gustavo Mioto Murilo Rufi, entrega uma música emocional, profunda, né? E feita pra tocar quem já viveu términos, recaídas. Terceiro lugar, então, novo sozinho, Gustavo Mioto e Murilo Rufi.

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3: Simone Mendes fecha o nosso terceiro bloco com o atual sucesso Direitos Iguais, a música que integra o repertório do projeto Melhor de Mim Lançado. Vamos ouvir Direitos Iguais, Simone Mendes.

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1: Tá na Gazeta, tá legal. Ouvimos Direitos Iguais com a Simone Mendes aqui na Gazeta. O Gustavo Mioto também com o Murilo Rufi por aqui. Ouvimos o Safadão com o Rei Vaqueiro Displicente. E também a banda Novo Som, Quando Você Some. Daqui a pouco você vai saber quem faturou o primeiro lugar dessa semana aqui no nosso playlist e as 20 melhores da semana. Mas agora eu te convido a fazer uma viagem no passado, na sua máquina do tempo, e relembrar um pouquinho hoje do U2.
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1: Bono, Adam Clayton, D.A.D. e Larry Millen Jr. formam a banda irlandesa U2, um dos artistas de mais sucesso na história da música. Formada em 1976, no início, a banda chegou a se chamar The Ripe. Porém, alguém da banda sugeriu que trocassem o nome para U2, uma referência ao público U2, em inglês, você também traduzido. Além de que, era um nome que ganharia visibilidade nos cartazes. Ao longo dos anos, o U2 se apresentou em vários festivais. Em 1987, foi lançado o disco de faixas inéditas The Joshua Tree, que é considerado um marco na carreira da banda U2, sendo o primeiro álbum do grupo a atingir o primeiro lugar na parada americana e, além disso, tornando-se disco de platina no Reino Unido dentro de 28 horas. A discografia do U2 consiste em 14 álbuns de estúdio, 11 álbuns ao vivo, 6 coletâneas musicais, 2 álbuns de remixes, 9 EPs, 7 álbuns de tributo à banda, 18 videografias, 72 vídeos musicais, 67 singles e 16 turnês mundiais. O U2 vendeu mais de 170 milhões de álbuns, colocando-os entre os músicos recordistas de vendas da história da música. A banda tem 7 álbuns que alcançaram a posição da número 1 nos Estados Unidos. Neste sábado foi dia de celebrar um dos maiores timbres mais icônicos da história do rock, D.A.D., guitarrista do U2, completou 65 anos de idade. Dono de um estilo inconfundível, marcado por delay hipnótico e atmosferas únicas, ele ajudou a definir o som da banda desde o álbum de estreia Boy, de 1980. Nascido David Howell Evans, em 8 de agosto de 1961, o músico irlandês não só compõe riffs que atravessam gerações, mas também é um dos pilares criativos do grupo, dividindo com o Bono Vox e companhia a construção de verdadeiros hinos. Além do trabalho no U2, D.A.D. é conhecido por seu ativismo social, apoiando causas como a luta contra a pobreza e o acesso à educação e moradia digna. Fora dos palcos, é discreto, mas a sua guitarra fala por ele, e muito alto. Fãs ao redor do mundo celebram não só o aniversário de um músico, mas a trajetória de um artista que transformou a forma de tocar guitarra no rock. Feliz aniversário, D.A.D. Vamos curtir a música I Still Having Fun, Where I'm Looking For. Aumenta o volume então para escutar esse grande sucesso do U2.

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1: E depois de relembrar esse grande sucesso da nossa Máquina do Tempo, nós vamos conferir agora a primeira posição do playlist. O sertanejo ganhou mais um fenômeno nacional, Pião Todo Tatuado. Parceria do Geninho com a Mariana Fagundes alcançou essa semana o primeiro lugar na parada da Billboard Brasil Hot 100 e também é destaque em diversas plataformas de streaming. Impulsionado pelo sucesso do agrofunk nas redes sociais, o feito marca um momento importante na carreira do Geninho, também conhecido como MC Pião, que superou diversos artistas consagrados e passou a liderar uma das principais paradas musicais do Brasil. Vamos ouvir então agora aqui na Gazeta FM, Pião Todo Tatuado.
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0: Mariana Fagunda!
1: Genial!
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1: Final de mais um playlist aqui na Gazeta FM. Eu sou a Darlene Rodrigues, quero agradecer o carinho da sua audiência. Deixo um beijo pra você assim, ó, bem gostoso. Seguimos aqui nos 99,9. Programação do Topo Gigio, redação da Thalita Rocha, edição DJ Marcos Ferrari, coordenação artística Lennon Franz, direção geral João Dorileu Leal. Continue no fim de semana mais gostoso do rádio. E tá na Gazeta? Tá legal!
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